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5: 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23.751 de 2026, esta Justiça Eleitoral fornecerá transporte para os eleitores das zonas rurais no dia 4 de outubro, primeiro turno, e 25 de outubro, eventual segundo turno, das eleições gerais de 2026, para viabilizar o exercício do voto e combater as ilegalidades de transportes ilícitos. Informa ainda que as linhas, itinerários e horários são: Linha 1, Itaperuna, Retiro do Muriaé, Origem, Escola Municipal Fazenda Floresta, saída da Origem, 8:00 e 11:00. Destino, Colégio Estadual José Garcia de Freitas e Casa de Oração. 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Linha 2, Itaperuna, São Pedro. 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Linha 3, Itaperuna, Jabuticaba. 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Destino, CIEP São Mateus. Saída do destino, 9:00 e 14:00. Linha 4, Itaperuna, Capivara. 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A Justiça Eleitoral reforça que o transporte será disponibilizado exclusivamente para garantir o deslocamento das eleitoras e dos eleitores residentes nas áreas rurais até os locais de votação, contribuindo para o pleno exercício do direito ao voto e para a segurança e a regularidade das eleições gerais de 2026. Os eleitores deverão observar os itinerários e horários estabelecidos para cada linha e utilizar o transporte eleitoral de acordo com as orientações da Justiça Eleitoral.
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3: Nove e sete.

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1: 9:46.

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11: Toda a igreja fique de pé. Toda a igreja. Abra no livro do profeta Esdras, capítulo 8. Versículo 31. Esdras dando testemunho. E partimos do rio de Ahava no dia 12 do primeiro mês, para irmos para Jerusalém. E a boa mão do nosso Deus estava sobre nós e livrou-nos da mão dos inimigos e dos que nos armavam ciladas no caminho. Vou ler de novo. E partimos do rio de Ahava no dia 12 do primeiro mês, para irmos para Jerusalém. E a boa mão do nosso Deus estava sobre nós e livrou-nos da mão dos inimigos e dos que nos armavam ciladas no caminho. E eu vou ler mais uma vez, eu quero que você tome posse, porque tudo que está na palavra, igreja, você tem que tomar posse e dizer: para mim isto é verdade. E para mim isto é válido e eu tomo posse. Tudo que você lê, você tem que dizer, isso daqui está valendo. Então eu vou ler mais uma vez. E cada pessoa que está comigo aqui na sede da Paz e Vida do Rio de Janeiro, repete em seguida. Vamos lá. E partimos. Bem alto. E partimos. Do rio de Ahava. No dia 12. Do primeiro mês. Para irmos. Para Jerusalém. E a boa mão

nosso Deus estava sobre nós e livrou-nos, e livrou-nos, e livrou-nos da mão dos inimigos e dos que nos armavam ciladas no caminho. Você está tomando posse desta palavra? A boa mão do Senhor Deus está sobre você. Diga: a boa mão do Senhor está sobre mim. Isso, tome posse. Diga, diga com fé: o Senhor está me livrando da mão dos meus inimigos e daqueles que me armam ciladas no caminho. Tomou posse? Crê na palavra? Então vamos dar a melhor salva de palmas para esta palavra poderosa e eficaz, esta palavra eterna que está sendo aplicada na tua vida agora. A boa mão de Deus está sobre ti. Aplaude. Deus está te livrando da mão dos seus inimigos. Aplaude. Deus está desmanchando toda cilada no teu caminho. Aplaude a este Deus. Isso, aplaude da glória. Você que está nos ouvindo pela rádio, aplauda também, glorifique a Deus conosco. Abra a boca e diga: glória, glória, glória ao teu nome, Senhor. Vai aplaudindo e vai glorificando. Pai querido e Deus amado, Deus bendito, Deus todo-poderoso, olha quanta gente te aplaudindo, te glorificando, não só no Brasil, mas também em Portugal, em Moçambique, em Cabo Verde, em Angola, em Tomé e Príncipe, em Macau, em Timor-Leste, em toda parte tem alguém te glorificando agora. Abre o céu para receber este louvor, Senhor, sobre cada vida que te exalta. Derrama a tua bênção, a tua virtude, o teu poder. Agora, Pai, a tua palavra vai ser pregada. Ninguém veio aqui para escutar um homem falar. Ninguém ligou o rádio para escutar um homem. Todos querem ouvir a tua voz. Todos querem ouvir a tua palavra. Então vem com teu Espírito Santo. Tome a boca do pregador, tome os lábios do mensageiro. Envia a tua palavra com poder e autoridade. E que a tua palavra vá e produza o resultado para o qual está sendo mandada. Em nome do Senhor Jesus, diga amém, Jesus. Quem tiver lugar pode sentar, por favor. Você acabou de ler aqui comigo o testemunho de Esdras. Ele fez uma viagem com 17 mil pessoas, homens, suas esposas, seus filhos de todas as idades, inclusive crianças de peito, e também com idosos, os avós, viajando junto, 17 mil pessoas, saindo de Babilônia por um deserto infestado de serpentes, escorpiões, ursos, leões, lobos, chacais, e além os beduínos assaltantes, quadrilhas do deserto que assaltavam as caravanas, muitas ciladas no caminho. Mas Esdras está dizendo que ele demorou 4 meses nesta viagem e Deus, a boa mão de Deus foi sobre ele. Ele resumiu o testemunho. Isso quer dizer o seguinte: que mesmo tendo 17 mil pessoas atravessando um deserto sem água, um deserto perigoso, numa viagem longa de 4 meses a pé, mesmo assim, naquela viagem, ninguém ficou doente. Diga: ninguém ficou doente. Naquela viagem, ninguém sofreu acidente, queda ou fratura. Diga: ninguém se machucou. Naquela viagem, ninguém morreu. Diga: ninguém morreu. E mesmo eles estando transportando toneladas e toneladas de ouro e prata e coisas preciosas, nenhum deles foi assaltado. Diga: ninguém foi assaltado. É isso que nós queremos. Mas como que Esdras conseguiu isto? Qual foi o segredo de Esdras? Está aqui na palavra, fácil, fácil, fácil. Vamos no versículo 21. Ainda no capítulo 8 de Esdras, o versículo 21. Antes de começar a viagem,

O Esdras reuniu o povo e ó, apregoei ali um jejum junto ao rio Aava. Apregoaram um jejum junto ao rio Aava. Circule a palavra Aava e escreva do lado a sua tradução. Aava quer dizer eu poderia sobreviver. Eu poderia subsistir. Veja, ele apregoou um jejum junto ao rio Aava para nos humilharmos diante da face do nosso Deus, para lhe pedirmos caminho direito para nós e para nossos filhos e para toda a nossa fazenda. Então era um jejum com propósito. Agora imagine você reunir uma multidão em frente a um rio maravilhoso, e ali rio é raridade. Imagine você convencer 17 mil pessoas a jejuarem e ficar um período sem beber água, tendo o rio ali na frente. Você jejuar quando não tem comida em casa, moleza, né? Você acorda de manhã, vai lá, a geladeira está vazia. Vai lá na cestinha de pão, não tem um pão velho para comer. Aí você fala, ah, então vou jejuar. Aí é fácil, né? Agora você ter ali um pão francês fresquinho, aquela manteiga gostosa, você ter fartura na tua mesa, você falar, vou jejuar? E mais, ficar sem beber água, isto era uma maneira de humilhar o próprio corpo. Por isso que Esdras diz aqui que esse jejum tinha um propósito: pedir proteção para ele, para os filhos, né, a família, e para os bens. Mas ele diz, além do jejum, nós nos humilhamos. Gente, se humilhar, jejum de humilhação, jejum para se humilhar na presença de Deus. Não é só um jejum para ficar sem comer, não, ou para pedir alguma coisa, para se humilhar diante de Deus. E Jesus Cristo, quando estava aqui na terra, ele viu que muitas pessoas jejuavam, mas não tinham humildade. Jejuavam e usavam isto como motivo de orgulho para se exibirem para as outras pessoas. E Jesus repreendeu esse jejum sem humildade, porque o jejum tem que ter humildade. Vamos no Evangelho de Mateus, capítulo 6. Olha aqui, ó. Versículo 16. Jesus ensinou: e quando jejuardes, não vos mostreis contristados como os hipócritas, porque desfiguram o rosto para que aos homens pareça que jejuam. Em verdade vos digo que já receberam o seu galardão. Jesus reparou que os fariseus e muitos outros que jejuavam naquela época dele faziam questão de demonstrar que estavam jejuando. Desfiguravam o rosto. Ô, oh, tudo bem com você? Ah, tô bem. Mas por que você tá com essa cara? Você reparou, é? Você notou? Eu tô jejuando. Poxa, é, tô jejuando já tem 3 dias. Poxa, é, tô nesse jejum. Tá sendo fácil, não? Tá sendo, mas eu resisto. Eles queriam se exibir, aparecer. Aí os homens elogiavam. Poxa, olha, demais, hein? Demais. Aí o cara já se sentia recompensado. Jesus disse, não façam como eles. Versículo 17. Porém tu, diga, porém eu. Isso, ele está falando com você. Porém tu, quando jejuares, unge a cabeça e lava o rosto. Não é para você jejuar? Só falta sair de pijama para ir trabalhar, né? Com o cabelo todo espetado, com aquela cara abatida. Não, Jesus disse, se arruma bem. Jejua, lava o teu rosto, unge a cabeça, quer dizer, passa um perfume, para não pareceres aos homens que jejuas, mas sim a teu pai, que está oculto. Preste atenção nessa palavra. Mas sim a teu pai. Quem é teu pai?
Deus, mas sim a teu Pai que está oculto. E teu Pai que vê o que está oculto. Demais, né, gente? O teu Pai que vê o que está oculto te recompensará. Então, o jejum que Esdras está fazendo e convocou o povo para fazer é um jejum correto. Por quê? Porque tem a humilhação. É um jejum para se humilhar na presença de Deus e não para se exibir para os homens. E esse princípio que Esdras usa aqui e funcionou foi baseado numa palavra que saiu da boca do próprio Deus. Ó, eu vou ler para você uma coisa agora, que não foi um profeta quem disse, saiu da boca do próprio Deus, muito forte. Vamos comigo no segundo livro de Crônicas, capítulo 7, versículo 14. Achou aí? É antes de Esdras. Segundo Crônicas, capítulo 7, versículo 14. O que eu vou ler agora para você saiu da boca do próprio Deus. Portanto, preste muita atenção, porque é forte. Você sabe que Deus não mente. E aqui tem promessa. Você tem que ler, entender que é Deus quem está falando. E como tem promessa, você acreditar na promessa e tomar posse. E fazer do jeito que Deus está falando, amém? Olha aqui, ó. Olha o que Deus diz. E se o meu povo, que se chama pelo meu nome, se humilhar, se humilhar e orar e buscar a minha face e se converter dos seus maus caminhos, então eu ouvirei dos céus e perdoarei os seus pecados e sararei a sua terra. Olha a promessa de Deus. Aliás, são três promessas que ele faz aqui. Primeiro, ouvir dos céus. Segundo, perdoar os pecados. E terceiro, sarar a terra. Quer dizer, tudo o que você tem e aonde você pisa e o que você é. Porque nós viemos do pó da terra. Em última análise, nós somos terra. E sararei a terra. Ou seja, é cura para você, para o seu trabalho e para onde você está. Mas veja, a primeira coisa que Deus falou aqui é com relação a um povo especial. Ele está dizendo: se o meu povo, isso é para o povo de Deus. Você tem que dar um jeito de entrar no povo de Deus. Você tem que fazer alguma coisa para ter certeza que pertence ao povo de Deus. Essa promessa é para o povo de Deus, não é para o ímpio, não. É para o povo dele. Como é que a gente se torna povo de Deus? Porque todos os moradores que estão na terra são criaturas de Deus. A prova disso é que Jesus disse, depois de ressuscitado: ide por todo o mundo e pregai o evangelho a toda criatura. Ele não mandou pregar o evangelho para todos os filhos de Deus. Cada ser humano é criatura de Deus. Você tem que deixar de ser criatura para se tornar filho de Deus, povo de Deus. Você se torna filho de Deus, povo de Deus, se receber Jesus Cristo como teu único, suficiente, exclusivo e eterno Salvador. O Evangelho de João, capítulo 1, versículo 12, diz o quê? Mas a todos quantos o receberam, deu-lhes o poder de serem feitos filhos de Deus, aos que creem no seu nome, que têm fé no seu nome, os quais não nasceram da vontade da carne, nem da vontade do sangue, nem da vontade do varão, mas de Deus. São pessoas geradas pelo Espírito de Deus já nesta vida. A pessoa deixa de ser criatura e se torna filha de Deus. Então, se o meu povo, que se chama pelo meu nome, qual é o nome de Deus? Ninguém sabe. O nome de Deus é impronunciável. O nome de Deus no hebraico original, no hebraico antigo, é constituído

De quatro letras, sem vogais no meio, são quatro consoantes. É um nome impronunciável, ninguém sabe como se pronuncia. E diante da proibição de chamar o nome de Deus em vão, os judeus evitavam falar o nome de Deus, então a pronúncia se perdeu mesmo no tempo. Ninguém sabe como que é o nome de Deus. Mas Deus está dizendo aqui: o meu povo que se chama pelo meu nome, se eu não sei qual é o nome de Deus, como pode ser isso? Se o meu povo que se chama pelo meu nome, você pode achar que o nome de Deus é Jeová, mas não é. Você pode achar que o nome de Deus é Yahvé, talvez seja, mas quem sabe? Mas ninguém sabe o nome de Deus, é impronunciável. Se o meu povo que se chama pelo meu nome, por qual nome, Senhor? Por qual nome? Eu vou te dizer agora. Depois que Jesus Cristo veio a este mundo, os seus seguidores passaram a ser chamados pelo nome de Cristo. Quem segue Cristo, o que é? Cristão. Amém? Se o meu povo que se chama pelo meu nome, olha aqui, se humilhar, quer dizer que tem cristão soberbo? Metido, orgulhoso? Você acha que tem? Talvez. Ou muito, sei lá. Eu tenho que saber só de mim. Eu não posso ser orgulhoso. Eu não posso, não. Eu não posso ser metido. Eu não sei da vida de ninguém. E você também não pode saber da vida de ninguém. Você só pode saber da tua própria vida. Você tem que saber se você é metido, se você é orgulhoso, orgulhosa, se você anda com o nariz empinado, se você se acha melhor do que os outros, se você acha que é mais santo do que os outros. É aquele orgulho, não é? Religioso. Porque eu sou mais santo que esta pessoa, é o que os fariseus diziam. E Jesus disse: vocês são os hipócritas. A pessoa não pode ter este orgulho religioso. Você tem que saber da tua própria vida. E você não pode ter nenhum tipo de orgulho. Achar que é melhor do que qualquer pessoa. Achar que você é melhor que alguém. Se o meu povo que se chama pelo meu nome se humilhar. Tem que ser humilde, gente. A única pessoa que tinha motivos de sobra para ser orgulhoso foi o mais humilde que já existiu neste mundo. Ele, sendo Deus, não teve por usurpação se fazer igual a Deus, não ficou batendo no peito dizendo: eu sou Deus. Ele se achou num corpo humano igual ao nosso, um corpo de homem, mas nem homem ele quis ser. Ele se humilhou a si mesmo, e ao invés de Senhor, ele se fez servo. Ele podia ser Senhor. Na última noite de vida, ele disse para os discípulos: eu lavei os pés de vocês agora, eu fiz o trabalho de um escravo. Vocês me chamam de Senhor e Mestre, dizeis bem, porque eu sou. Mas mesmo eu sendo, vocês viram o que eu fiz? Eu lavei os pés de vocês. Eu não estou dizendo que eu sou o Senhor, eu me fiz servo. Vocês têm de se fazer servos uns dos outros. Então Jesus, ele se fez servo na última noite de vida e lavou os pés dos discípulos como se fosse um escravo. E depois Jesus Cristo vai ser obediente até a morte e morte de cruz. Ele não precisava da ajuda do Pai para ser livre daquele sofrimento que estava para acontecer. Ele mesmo podia se livrar sozinho, fosse fugindo ou derrotando todos apenas com a palavra. Mas ele humilhou-se a si mesmo e foi obediente até a morte e morte de cruz. Humilhou-se a si mesmo, rebaixou-se a menos do que um verme, deixou que fizessem com ele o que fariam com o pior criminoso. Humilhou-se. Se existisse alguém ruim no mundo, Jesus se rebaixou ainda mais do que aquela pessoa mais imprestável. Ele se fez o mais humilde.

Por isso que a palavra diz: Deus, o Pai, que viu tudo isso, o exaltou soberanamente e lhe deu um nome que está acima de todo nome, para que ao nome de Jesus se dobrem, se humilhem todos os joelhos que estão debaixo do céu, na terra e até debaixo da terra, e toda a língua confesse que Jesus Cristo é o Senhor, para a glória de Deus Pai. Quem se humilha será exaltado, mas quem se exalta será humilhado. É por isso que Deus, logo no princípio, ele diz assim, como condição para abençoar uma pessoa: se a pessoa se humilhar, humilhar-se a si mesma, se humilhar e orar, falar com Deus e buscar a minha face. Quem se humilha tem que orar e buscar a face do Senhor. Eu posso orar por você, os pastores da Paz e Vida estão aqui para isso mesmo. Você pode chegar para a gente e dizer: ó, aqui está o meu pedido de oração, ore por mim, e nós vamos orar sim. Só que não é isso que Deus está falando aqui. Deus está dizendo: se você orar e buscar a minha face, é você que tem que buscar a face de Deus com humildade. Você tem que buscar a face de Deus com humildade e se converter dos seus maus caminhos. Você tem que cair em si, meu amado, minha amada. Você tem que cair em si. Você tem que olhar para o teu próprio caminho. Onde eu estou andando e o que é que eu ando fazendo? Jesus disse: o teu Pai que te vê em oculto, Deus que vê tudo em oculto. Não foi isso que ele disse lá a respeito do jejum? Há coisas que você faz que até pessoas da tua família não sabem. Tem lugares por onde você anda que nem os teus melhores amigos imaginam. Tem coisas que você anda fazendo que você pensa que é um grande segredo, mas o teu Pai que te vê em oculto sabe de todas as coisas. A gente pode estar com a luz do quarto apagada, fazendo uma coisa errada, e Deus ali está vendo. Teu Pai que te vê em oculto, Deus vê tudo. É impossível ele não ver. Você não imagina quanta iniquidade Deus vê no mundo. As poucas que a gente vê já nos deixam indignados, revoltados. E Deus, dia e noite, 24 horas por dia, porque enquanto nós dormimos aqui no Brasil, é dia lá no Japão, e as pessoas estão praticando iniquidade, e na China também. 24 horas por dia. Todos os homens, mulheres, jovens estão fazendo coisas que estão diante dos olhos de Deus, por mais ocultas que pareçam. Aí Deus está dizendo: se você se converter do seu mau caminho, Deus, ele vai continuar te vendo. Mas sabe o que Deus quer ver? Que você se converteu do teu mau caminho, que você ouviu esta palavra de Deus, porque é a boca de Deus que está dizendo isso, e Deus viu que esta palavra produziu resultado nas tuas atitudes, e você estava fazendo uma coisa errada, andando por um caminho torto, e agora você parou e não vai mais fazer o que estava fazendo. O teu Pai que te vê em oculto, ele quer contemplar isto, que você ouviu a palavra e houve uma mudança de atitude, uma mudança de vida, que você se arrependeu do seu mau caminho, que você não quer mais fazer as coisas erradas que você vem fazendo. Porque não adianta você ficar pedindo proteção de Deus: me guarda, meu Deus. Deus te guarda. Olha, eu vou dizer uma coisa: Deus nos guarda mesmo quando nós somos ímpios. Deus protege até o homem mau, a mulher má. Deus protege todo mundo, porque Deus é amor. Mas o que Deus quer?

agora no teu caminho é que você ouviu a palavra que ele mesmo disse, e você está dizendo: eu sou povo de Deus, eu me chamo pelo nome de Cristo, eu vou me humilhar na presença do meu Deus, eu vou orar, eu vou buscar o Senhor, a face de Deus.

você realmente mudou o seu caminho, você realmente mudou os seus passos, você não está mais fazendo coisas erradas. Aí Deus libera esta parte da promessa. Ele diz: então eu ouvirei as tuas orações desde o alto céus, eu perdoarei todos os seus pecados, e eu sararei a tua terra, eu sararei a tua vida, eu sararei o teu trabalho, eu sararei a tua casa, eu sararei tudo que diz respeito a você, porque eu vi mudança, eu vi transformação, eu vi um coração sensível à minha palavra, eu ouvi a sua oração de arrependimento. E aí Deus vai dar ordem aos seus anjos para que te guardem todos os seus caminhos. Está lá escrito no Salmo 91, versículo 11, que foi isso que Esdras teve, foi isso que 17 mil pessoas que saíram da Babilônia foram para Jerusalém numa viagem pelo deserto, foi isso que cada um deles teve. Salmo 91, versículo 11: Deus, por causa da tua oração, porque você mudou de vida, porque você se converteu, Deus vai dar ordem aos seus anjos excelentes e poderosos para que se acampem ao teu redor e te guardem em todos os teus caminhos. Ele vai dar proteção para você, para a sua família e para tudo que você tem. Aí você vai ver que vale a pena servir e ser fiel a este Deus. Este foi o princípio que Esdras usou e buscou a Deus com jejum e se humilhou com jejum e oração e buscou a face de Deus. Eu quero que toda a igreja se coloque de pé. Se o meu povo, que se chama pelo meu nome, você tem que ser de Cristo. Agora vou dizer uma coisa, hein? Tem que ser de Cristo com exclusividade. Não venha dar o coração para Jesus, a mão para um padroeiro, o pé para outro santinho, o rim para outro santo, o pulmão para outro, para uma entidade. Para ser de Cristo tem que ser com exclusividade, porque eu nunca vi Deus mais ciumento do que o nosso. Ele é ciumento. Deus tem ciúme quando você olha para uma imagem, quando você olha para uma pintura e reverencia aquele objeto. Deus tem ciúme. Deus não aceita. Você tem que entregar corpo, alma e espírito para Deus. E tem que ser totalmente, porque este é o primeiro mandamento: amarás, pois, ao Senhor teu Deus com todo o teu coração, com toda a tua alma, com todo o teu entendimento e com todas as tuas forças. Se o meu povo... Você tem que se entregar inteiramente para Jesus Cristo. Você tem que se dar totalmente para Jesus. Corpo, alma e espírito. E todas as forças que você tem, você vai usar para servir a Deus. Este é o primeiro mandamento. Aí você vai se tornar povo de Deus. O milagre do novo nascimento vai acontecer agora para muita gente. Hoje você vai se tornar povo de Deus. Hoje Deus vai começar a despejar bênçãos sobre a tua vida. Hoje Deus vai começar a abençoar a tua vida como você nunca foi abençoado ou jamais imaginou que pudesse ser. Deus te ama como você nunca sonhou que pudesse ser amado por alguém. Ele te ama incondicionalmente. Se você virar as costas para Ele agora, incrível, Ele vai continuar te amando. Mas seria tão bom se você correspondesse a este amor agora e dissesse: Senhor, eu te amo tanto, eu vou aprender a amar somente o Senhor com todo o meu coração, com toda a minha alma, com todo o meu entendimento e com todas as minhas forças. Então preste atenção, a promessa que Deus fez é para o seu povo, você tem que se

tornar povo de Deus. Você se torna povo de Deus recebendo Jesus como único, suficiente, exclusivo e eterno Salvador. Olhem todos para mim, olhem para cá. Essa hora é maravilhosa. Essa hora para o céu, gente, para, porque neste momento o Senhor Jesus, ele pega o livro da vida e escreve o teu nome ali, registrando que você agora faz parte do povo de Deus, o povo que foi comprado pelo sangue de Jesus. Então o céu neste momento está olhando para você. Vai depender somente de você agora o teu nome ser escrito no livro da vida. Então eu pergunto, quem aqui quer fazer parte do povo de Deus? Quem aqui quer amar a Deus com todo o coração, com toda a alma, com todo entendimento e com todas as forças? Quem aqui quer se entregar ao Senhor inteiramente? Quem aqui quer recebê-lo como único, suficiente, exclusivo e eterno Salvador? Quem quer? Erga a mão assim bem alto, todos que querem, todos que, olha, todos que querem, erga as mãos assim. Oh, glória! É isso aí! Todos que ergueram as mãos, vem pra cá, por favor. Peçam licença para a multidão e vem pra cá. Olha aí, veio correndo. Vem correndo também, vem pra frente. Igreja, vamos nos alegrar. Vamos nos alegrar diante do Senhor. Vamos nos alegrar porque o povo de Deus está aumentando. O povo vitorioso, o povo mais que vencedor, está aumentando na terra. Vamos aplaudir ao Senhor Jesus por cada vida que está vindo aqui para frente. Vamos aplaudir mais, igreja. Olha quanta gente que está chegando. Venha, venha, venha, venha, venha correndo. E está vindo mais, está vindo mais, está vindo mais. Vamos aplaudir, igreja. Eu quero chamar aqui na frente todos os filhos pródigos e filhas pródigas. Você já conhece a palavra, acabou esfriando, fazia tempo que não vinha para a igreja, fazia tempo que não buscava o Senhor, muitos até já são batizados nas águas e não estão congregando em lugar nenhum, e o pior é que você, além de ter se afastado da casa do Pai, aproximou-se muito do mundo, começou a fazer muitas coisas erradas. Por isso que esta palavra é para você também, filho pródigo, para você, filha pródiga. Se o meu povo, você já fez parte desse povo, se o meu povo que se chama pelo meu nome, se humilhar e orar e buscar a minha face e se converter dos seus maus caminhos, olha as coisas erradas que você andou fazendo no mundo enquanto esteve afastado, chegou a hora de você se lançar nos braços do teu Pai, que nunca te abandonou, nunca te desamparou, mas você não pode continuar vivendo desse jeito, porque brevemente a trombeta vai tocar, o arrebatamento dos salvos vai acontecer e você não vai subir. E o teu Pai que te ama não deseja que você fique para a grande tribulação que vai se instalar neste planeta. A coisa já não está fácil agora. Imagina depois do arrebatamento. Então, filho pródigo, filha pródiga, vem se humilhar na presença do teu Deus. Vem, saia do teu lugar, filho pródigo. Venha, filha pródiga. Vem, vem, vem orar. Vem buscar a face do teu Deus. Vem se converter agora dos maus caminhos, mudar de vida. Vem mostrar isso para Deus. Vem de volta para o caminho reto. Vem de volta para o único caminho que conduz à vida eterna. Vem, filho pródigo, vem, filha pródiga. E eu quero chamar aqui na frente as pessoas que estão muito fracas na fé. Pastor Joribe, eu não me desviei, mas eu confesso que não estou bem. Eu não estou bem e eu quero seguir a Deus direitinho. Eu preciso de renovo na minha vida, eu preciso de reforço, eu preciso de revestimento, eu preciso de ajuda, porque eu quero ficar mais focado em Deus, eu quero ter mais comunhão com Deus. Então vem aqui para frente que nós vamos orar por você. Hoje você vai voltar para tua casa renovado, renovada, fortalecido, fortalecida. Vem, nós vamos orar uns pelos outros. Quando alguém está fraco, a gente ora pela pessoa. Se um dia eu ficar fraco, você ora por mim. Nós

vamos nos ajudar, porque ninguém vai ficar para trás. Ninguém vai ficar para trás, nós não vamos deixar. Oh glória, vamos aplaudir bastante ao nosso Senhor. Vamos aplaudir mais ainda. Se o meu povo, que se chama pelo meu nome, se humilhar, venha se humilhar, venha se humilhar. Se o meu povo, que se chama pelo meu nome, se humilhar e orar e buscar a minha face e se converter dos seus maus caminhos, então eu ouvirei do céu a sua oração, perdoarei os seus pecados, olha a promessa, perdoarei os seus pecados e sararei a tua vida, e sararei você. Amém? Então vem para frente quem quer. Enquanto mais pessoas estão vindo, quero falar com você que está ouvindo esta mensagem pela rádio, seja no Brasil ou em um país de língua portuguesa. Quer entregar a vida para Jesus? Ajoelhe-se ao lado do teu rádio. Você quer neste momento voltar para Jesus? Você estava afastado, afastada? Dá para se ajoelhar ao lado do teu rádio? Faça isso agora. Pastor, eu estou no trem, eu estou no ônibus, eu estou no autobus, eu estou no comboio, eu estou no metrô, eu estou no metro. Pastor, eu estou agora numa van, estou numa lotação. Pastor, eu estou num presídio, ou então estou em trânsito, estou dirigindo. Não dá para ajoelhar, não dá para ajoelhar, mas eu quero entregar a vida para Jesus, eu quero voltar para Jesus. Então, preste atenção, faça um sinal para Deus. Coloque a mão direita sobre o teu coração, aonde você estiver, e Deus, que te vê em oculto, Ele está vendo que você é uma pessoa temente, que creu na palavra e está se humilhando na presença de Deus agora. Isso. E eu vou pedir para cada pessoa que veio aqui para frente, diante do altar da sede da Paz e Vida do Rio de Janeiro, na Vila da Penha, vamos nos ajoelhar agora diante do altar. Quem está ouvindo à distância e pode se ajoelhar, ajoelhe-se. Se não dá para se ajoelhar, fique com a mão direita sobre o teu coração. A igreja continue de pé, por favor. E todos que estão com a mão direita sobre o coração, orem assim comigo. Meu Deus e meu Pai. Mas diga com fé. Meu Deus e meu Pai. Eu ouvi a tua santa palavra. Eu estou agora na tua presença, me humilhando e orando ao Senhor para pedir o perdão e dizer que vou buscar a tua face intensamente, e a partir de hoje eu estou mudando o meu caminho e aperfeiçoando os meus passos, e eu quero te seguir bem de perto e ter mais comunhão com o Senhor. Por isso, meu Deus, ouve agora a minha oração e perdoa os meus pecados, apaga as minhas iniquidades e escreve, confirma o meu nome no teu santo livro, o livro da vida, porque a partir de hoje eu quero que o céu e a igreja saibam que eu faço parte do povo de Deus, porque eu recebi o Senhor Jesus como meu único, suficiente, exclusivo e eterno Salvador. Pai bendito, me ajuda a perseverar neste santo caminho. Não me deixe desviar nem para a direita, nem para a esquerda, e nem voltar atrás, mas me ajude a seguir em frente, me ajude a avançar, porque eu quero te servir todos os dias da minha vida, na jornada, neste mundo. Eu quero andar na tua presença, meu Deus da glória. Por favor, dá ordem agora aos teus anjos para que se acampem ao meu redor e me guardem em todos os meus caminhos. Dá, Senhor, ordem ao meu respeito para que o céu me proteja aonde eu for, aonde eu

0: estiver, fica comigo e abençoe também a minha casa e os meus bens. Proteja, meu Deus, tudo que eu tenho, tudo que eu amo, em nome de Jesus, o meu único, suficiente, exclusivo e eterno Salvador, para todos sempre. Amém.
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3: Onze e cinco.

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2: A oração da noite, baseada no Salmo 91. Aquele que habita no esconderijo do Altíssimo, à sombra do Onipotente descansará. Meu Deus e meu Pai, boa noite. Eu me coloco em oração neste momento, no recanto da minha mente e coração, onde o Senhor tem morada, e peço que a tua sombra me cubra, pois no local onde o Senhor se faz presente, é um local onde me sinto seguro. Na intimidade da minha alma, com a sua presença, eu me coloco sob a tua sombra, que me refrigera, me dá alívio, descanso e paz. Protegido por ela, me sinto seguro. E diante de todo o poder que só tu tens, eu me entrego ao descanso e à regeneração de tudo na minha vida. Direi do Senhor, Ele é o meu Deus, o meu refúgio, a minha fortaleza, nele confiarei. Ao fazer morada no teu esconderijo, eu me sinto seguro.

A minha força vem de ti. Por isso peço que me carregue. Me recarregue. É aqui onde quero estar. É aqui onde preciso estar para poder me revigorar. Pois na hora em que precisar sair, não irei estar da mesma forma que entrei. Minha confiança está toda depositada em ti. Com seu olhar de infinito amor, me fita os olhos e faz me entregar de corpo e espírito. Estou entregue em tuas mãos, pois eu confio e confiarei. Sei que tudo tu podes mudar. Tem poderes para isso. Porque ele te livrará do laço do passarinheiro e da peste perniciosa. As ciladas da vida não vão mais me prender. As armadilhas dos caminhos não me manterão afastado da tua presença, pois estarei atento e vigilante para não permitir que nada nem ninguém possa me afastar do teu amor. As corrupções morais, físicas, as mentiras, as covardias, as más línguas, os pecados não me prenderão, pois tu me libertas de tudo isto no poder do teu santo nome. Pessoas desonestas, mal intencionadas, maldosas, não prevalecerão. Nenhuma enfermidade, perigo, violência, acidente, devastação, nada disso me atingirá, pois minha morada é junto a ti, sob tua sombra. Ele te cobrirá com suas penas, e debaixo das suas asas estarás seguro. A sua verdade é escudo e broquel. Pois assim me sinto, debaixo de tuas asas, protegido, guardado, amado. É esse sentimento que quero trazer para este momento de proteção. Que me sinta seguro e aquecido sob as penas das suas asas. E que prevaleça a justiça na minha vida. A verdade se faça presente e seja a minha defesa. A minha defesa e proteção é a verdade e a justiça. O Senhor, que é o justo juiz, defende minhas causas e impede que seja injustiçado, desonrado e desrespeitado. Não temerás espanto noturno, nem seta que voe de dia. Nenhuma treva, nenhuma escuridão fará abalo na minha vida. A luz de Cristo ilumina a escuridão que possa me rondar e existir na minha vida. A luz de Cristo ilumina os caminhos para a minha vida, minha família, meu trabalho, minha saúde, minhas finanças, minha mente. Onde faço abrigo é um local de segurança e repouso. A escuridão não encontra morada sob a luz de Cristo. Que os perigos da vida não tenham a mim como um alvo. Todas as formas de violências, perigos, perturbações, influências negativas não me acertem, não me atinjam e nem me ofereçam perigo algum.

nem peste que ande na escuridão, nem mortandade que assole ao meio-dia. Não temo tramas nem planos contrários a mim. Os que maquinam para me atingir não terão sucesso, pois reafirmo, eu confio em Deus. Fortaleça a minha saúde, para que eu possa seguir de pé.

não serás atingido. Me invada com teu Espírito Santo, que eu seja digno de ser morada do teu Espírito Santo. O Senhor é todo-poderoso e habita em mim. Nada nem ninguém pode me tocar. Passo pelo fogo, passo pela água, passo pela tormenta e sigo o meu caminho, pois nunca estou só. A minha fé é a minha proteção diante de todas as maldades e perigos do mundo. A minha fé é a minha fortaleza. E aonde quer que eu esteja, estarei com a presença do teu Santo Espírito comigo, a me guiar, a me inspirar, a me iluminar. Somente com teus olhos olharás e verás a recompensa dos ímpios. Eu espero em ti, meu Senhor, e não compactuo com atos de impiedade. Que cada um colha a recompensa de acordo com seus atos, e que cada vez mais minhas atitudes me aproximem de ti. Aqueles que praticam o mal vão encontrar o que tanto buscam, mas eu não estarei envolvido com eles. Porque tu, ó Senhor, és o meu refúgio. O Altíssimo é a tua habitação. Nenhum mal te sucederá, nem praga alguma chegará à tua tenda. Mergulhado no teu Santo Espírito, eu estou totalmente entregue à tua graça. O Senhor habita em mim e eu habito em teu Espírito. Que nessa temporária passagem aqui na terra, eu tenha meus passos guiados e guardados por ti e por todos do teu reino de amor. Porque aos anjos dará ordem a teu respeito para te guardarem em todos os teus caminhos. São eles, do teu reino, que me guardam, obedecendo suas ordens expressas. Eles obedecem suas determinações e eu as vejo sendo cumpridas em minha vida. No meu caminhar, no meu pensar, no meu repousar, tudo está protegido e guardado por teus anjos. Eles te sustentarão nas suas mãos, para que não tropeces com o teu pé em pedra. Me guiam e me guardam, companheiros de jornada, amando do Deus Todo-Poderoso. Eu não cairei, não tropeçarei, porque sou amparado e guardado como algo valioso aos teus olhos. Pisarás o leão e a áspide, calcarás aos pés o filho do leão e a serpente. Nenhum inimigo prevalecerá, nenhum mal alcançará sucesso, nenhuma armadilha terá êxito contra mim. Se inimigos vêm de encontro a mim, é na tua autoridade que posso confiar. Nós somos feitos à tua imagem e semelhança e seguimos os teus ensinamentos. Na autoridade dada no nome do Senhor Jesus Cristo, inimigo algum prevalecerá. Pois que tão encarecidamente me amou, também eu o livrarei. Pô-lo-ei num alto retiro, porque conheceu o meu nome. Ele me invocará e eu lhe responderei. Estarei com ele na angústia. Livrá-lo-ei e o glorificarei. Isso é promessa de vida que o Senhor nos faz. Meu Pai, resposta das minhas orações. É o Senhor quem afirma que me livrará e me guardará, que estará com

0: comigo nos momentos difíceis e irá me proteger, me ajudar a superar as adversidades da vida. E eu darei glórias ao seu santo e poderoso nome. Descanso totalmente entregue em tuas mãos, com a confiança de que estou guardado e protegido, e de que a cada novo dia não passarei só por tudo novamente. O Senhor estará comigo e eu estarei em ti. Obrigado, Senhor.
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2: 11:40.

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1: Meia-noite. 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

aquele homem muito rico, já no fim da vida, e extremamente agradecido ao pastor que lhe pregou a salvação e que o ganhou para Cristo, resolveu fazer um testamento, deixando a incrível fortuna de 5 milhões de reais para aquele pastor e a sua igreja, e para um sobrinho, único parente que ainda tinha, um sobrinho que vivia com drogados e maus elementos, um verdadeiro larápio. Aquele homem rico deixou a quantia de 10 mil reais. E isso tudo foi lavrado em testamento. Mas quando o sobrinho soube que o seu tio muito rico estava quase morrendo, resolveu dar uma de bom moço e foi lá cuidar do velhinho e foi ser prestativo. Titio pra cá, titio pra lá, precisa de mais alguma coisa, titio? E se fez de bom menino para comover o coração do velho. E não é que ele conseguiu. O velho então fez um outro testamento e inverteu a situação. Deixou para o sobrinho, acreditando que ele estava regenerado, aquela incrível fortuna de 5 milhões de reais. E para o pastor da igreja, deixou a quantia de 10 mil reais. E depois de ter feito isto, o velho entregou o testamento para o sobrinho e morreu. E depois que o velho foi sepultado, o sobrinho ficou pensando assim: poxa, eu sou o único herdeiro. Para receber tudo, eu nem preciso de testamento. Tudo é meu por direito. Agora, o meu tio deixou aqui para esse pastor 10 mil reais. Que é isso? 10 mil reais para a igreja? Para um pastor que eu nem sei quem é? Não vou dar coisa nenhuma. Eu vou pegar esse testamento aqui e vou rasgar. Porque de toda maneira, como único herdeiro, eu tenho o direito de receber tudo que o meu tio deixou. E ele pegou aquele testamento onde ele estava colocado como herdeiro de 5 milhões. E por causa da sua avareza, por causa dos 10 mil que era do pastor e da igreja, ele rasgou bem rasgadinho aquele testamento e dava risada. Não vou dar nada para a igreja nenhuma, é tudo meu, nem um real eu dou para a igreja. E rasgou tudo e ainda por cima pegou os papéis picados e jogou na lareira e queimou bem queimado, não deixou nem vestígio. Foi aí que bateram a porta e ele foi abrir sozinho naquela grande mansão. Pois não?

era o pastor. E o pastor disse: pois é, nos vimos na cerimônia fúnebre do seu tio, grande homem, mas eu vim aqui tomar posse do que é meu. Ah, o senhor não tem nada para receber, disse o sobrinho. O senhor não tem absolutamente nada. Ah, é? Por quê? O seu tio fez algum testamento antes de morrer? Aí o sobrinho, querendo esconder a verdade, querendo esconder que havia rasgado o testamento que dava 10 mil reais para a igreja, o sobrinho disse: não, o meu tio não deixou testamento nenhum. Eu sou o herdeiro universal do meu tio. Eu sou o único herdeiro. Tudo isto é meu. Não deixou nada para a igreja. Aí o pastor disse: o senhor tem um testamento para comprovar isso? E o sobrinho disse: não, não tenho. Por quê? Eu não preciso de testamento. Eu sou o único parente que ele tinha. Tudo isso é meu. Foi aí que o pastor tirou do bolso aquele testamento que o homem rico havia feito pela primeira vez, onde deixava 5 milhões de reais para o pastor e a sua igreja, e para o sobrinho apenas 10 mil reais. Lógico, o pastor não era bobo, tirou apenas a cópia. O original estava muito bem guardado. E o sobrinho pegou aquele papel e disse: não, mas não é possível, não é possível, não pode ser verdade, não, não, é tudo meu, não. O pastor disse: lamento, mas aqui está a vontade expressa do seu tio, com firma reconhecida e testemunhas e tudo. Lamento, amigo, essa é a última vontade do seu tio falecido, um bom homem. 5 milhões para a igreja e de boa vontade lhe daremos 10 mil reais. Mas por favor, desocupe logo esta casa, porque nós temos um projeto de transformar esta mansão num grande centro de recuperação para viciados, inclusive você, meu jovem. É nosso convidado para se tratar aqui de graça, porque eu sei que você é viciado em drogas. O sobrinho avarento, o sobrinho egoísta, teve que engolir com amargura aquela notícia. Tomou a lição devida por causa da sua avareza e por causa da sua má fé. E isto só vem confirmar o que está escrito na palavra de Deus, no livro de Provérbios, capítulo 11, versículo 24, que diz: alguns há que espalham e ainda se lhes acrescenta mais, e outros que retém mais do que é justo, mas é para a sua perda. E se você pensa que isso está valendo só para o sobrinho desta ilustração do reino de Deus, saiba que a palavra de Deus vale para todo mundo. Por isso preste atenção que eu vou reler. Alguns há que espalham e ainda se lhes acrescenta mais, e outros que retém mais do que é justo, mas é para a sua perda. Por isso que Jesus afirmou que melhor coisa é dar do que receber. E se você colocar em prática a palavra de Deus e passar a viver de uma maneira generosa, pode ter certeza que você vai prosperar, porque o versículo seguinte, o de número 25, diz: a alma generosa prosperará, e a que regar também será regada. Então, meu querido, minha querida, tome posse desta palavra. Saiba que a avareza é idolatria, e por amor ao dinheiro muita gente já perdeu a salvação. Coloque Deus em primeiro lugar. Viva de uma maneira que o reino de Deus se agrade de você, e o teu Pai, que te vê em secreto, te recompensa.

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2: Meia-noite e 10.

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Meia-noite e 36.

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1: Meia-noite 46.

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1: Uma hora.
2: Bom, nós estamos em Lamentações capítulo 3. Queria ler com você o verso 21 apenas, que é um verso que você conhece bem e todavia conhece em outras versões, não é? Que diz assim: torno a trazer isso à mente, portanto tenho esperança. Vamos juntos? Torno a trazer isso à mente, portanto tenho esperança. Essa é uma palavra de Jeremias. Eu queria lembrar você algo que eu já falei aqui lá atrás, no passado. Jeremias ficou conhecido na história como profeta o quê? Chorão. Profeta chorão. Por que profeta chorão? Foi chamado ainda novo para um ministério que, à luz da visão capitalista, seria o ministério mais furado do mundo. Deus chama Jeremias e fala assim: você foi chamado para ministrar ao meu povo. Mas eu vou te antecipar, você vai pregar, meu povo não vai te ouvir. Meu povo não vai se converter. Meu povo vai te odiar. Meu povo vai te perseguir. Meu povo não vai ser grato a você. Você vai desenvolver um ministério furado. Você vai desenvolver um ministério de semeadura, mas quem vai colher é quem vai te substituir. Então você vai semear sem colher. E Jeremias sofreu durante todo o seu ministério, e há textos no seu livro que diz que ele pede ao Senhor que os seus olhos se transformem em rios, ou se transformaram em rios de tantas lágrimas que ele desenvolveu por causa do desenvolvimento do seu ministério. Bom, talvez por isso, por causa do seu chamado, isso é uma elucubração, Deus tenha permitido somente a Jeremias escreveu um livro chamado Lamentações de Jeremias. É o único profeta que tem um livro chamado de Lamentações. Talvez como quem diz: eu sei quanto que você vai sofrer e vou deixar você escrever um livro só com as suas lamentações. Eu creio nisso de verdade. É o único. Por que um livro de lamentações de um sujeito? Ah, por causa das experiências dolorosas, por causa das experiências difíceis que esse sujeito viveria por projeto meu, por intenção minha. Então Jeremias ficou conhecido como profeta chorão. Nesse livro, Lamentações de Jeremias, ele escreve esse capítulo 3, que é fenomenal. Um capítulo que, se você não lê direitinho, parece que o camarada tem bipolaridade. Você vai ver já, até um versículo ele é uma coisa, do outro versículo em diante, ele é uma coisa completamente oposta, não é uma coisa semelhante. Ele parte de um polo a outro, assim, de um versículo para outro, que a gente fala: esse cara é bipolar, meu irmão, não é possível, esse cara está doente. Mas não, é porque esse versículo 21 muda a história do homem que lamenta, do Lamentações de Jeremias. Ele diz: torno a trazer isso à mente, portanto tem esperança. Você vai na JFA, Revista e Corrigida, uma nova versão, uma outra versão da Bíblia, está escrito lá assim: ó, disto me recordarei no meu coração, por isso tenho esperança. Numa versão, torno a trazer isso à mente, ele está falando de uma produção mental. Na JFA, Revista e Corrigida, disto me recordarei, outra versão, mas está falando de uma produção mental. Se você vai na Bíblia de Jerusalém, já tem uma outra tradução: eis o que recordarei ao meu coração, porque eu espero. Outra produção mental, está falando de produção mental. A nova versão internacional, a NVI, diz: todavia, lembro-me também do que me pode dar esperança. Ana Paula Valadão lá atrás, no iniciozinho lá do Diante do Trono, produziu uma música, compôs: quero trazer à memória aquilo que me dá esperança, quero trazer à memória aquilo que me dá esperança. É em cima dessa letra, desse versículo, e essa música tomou o Brasil, porque fala do quê? De uma produção mental. Isaías está dizendo: é um exercício subjetivo, é meu, é intransferível, e acontece.

desce aqui na minha cabeça. Eu quero trazer a memória. Então ele está dizendo: eu vou exercitar um poder que eu tenho na mão. Que poder é esse, Jeremias? De trazer à minha mente o que eu quiser. De mergulhar no baú das minhas memórias e trazer das minhas memórias o que eu quiser para a minha vida. Então ele está falando de um momento de reflexão. Ele está falando de um momento de mergulho no ser. Ele está falando de um tempo de solitude com Deus, consigo mesmo e com a sua história. Eu acho isso bacana pra caramba. E você vai ver o resultado desse exercício mental, porque mudou completamente a estrutura e a história desse camarada que escreveu Lamentações de Jeremias. Por que que eu ministro essa palavra nessa manhã, irmãos? Nós estamos vivendo um tempo muito ruim na história da humanidade e de forma muito especial no Brasil. Nós nos tornamos, como sociedade, principalmente a brasileira e a carioca, lamentavelmente uma sociedade composta por gente completamente pessimista. As circunstâncias nos tornaram pessimistas. Vivemos, como você não tem ouvido falar, desde o início do ano, uma incredulidade ampla, total e restrita. Não acreditamos em mais coisa alguma, em ninguém, não acreditamos em instituição, não acreditamos em mais nada, não acreditamos no presidente, no político, no pastor. Não acreditamos muitas vezes na esposa, no marido, não acreditamos na santidade do sujeito, na verdade dele, não acreditamos nas instituições, não acreditamos em mais nada. Nós estamos vivendo esse momento político, social e econômico no Brasil, e as eleições de 2018 já estão aí, e a gente está pensando, meu Deus, quem que a gente vai botar na presidência desse país para trazê-lo à tona de volta? Em quem a gente consegue depositar confiança hoje? Pô, essa semana essa que foi liberado para voltar para o Senado e vai ser julgado por umas outras causas, ele faz um apelo ao Supremo para que o Gilmar Mendes o julgue. Eu falei, gente, agora o bandido escolhe o juiz que vai julgá-lo. Mas por que você quer o Gilmar Mendes? Parceiro, você é parceiro. Tamo junto. Veja, eu escolho o juiz que vai me julgar. Por que eu escolho o juiz que vai me julgar? Porque aquele juiz libera todo mundo. Nós não acreditamos na justiça. Nós não acreditamos nos nossos agentes de justiça. O pessimismo é amplo, total e restrito. O que será de nós? Só Deus sabe. Esse pessimismo na esfera social é terrível. Mas esse pessimismo na esfera pessoal e subjetiva é pior ainda. Porque se o pessimismo me pega na esfera pessoal e subjetiva, o social pode estar em plena funcionalidade. Eu ainda assim não vivo, como eu digo sempre, uma vida que valha a pena ser vivida. Pessimismo é uma disposição de espírito que leva o indivíduo a encarar tudo pelo lado negativo e a esperar sempre pelo pior. Estamos diante de um desafio, independente de que vertente. O pessimista diz, vai dar errado. Se uma coisa tem em si a possibilidade de dar errado, ainda que haja a possibilidade de dar certo, o pessimista diz, vai dar errado. E o que acontece geralmente com o pessimista? Dá errado. Por que dá errado? Porque o problema do pessimista é que o pessimista, em sentido geral, ele adota quase sempre uma atitude de escapismo. Ele adota uma atitude de imobilismo e, consequentemente, de conformismo com a vida. Pô, para que eu vou me esforçar? Para que eu vou fazer a minha parte? Por que eu vou ser honesto se todo mundo é desonesto? Por que eu vou ser santo se todo mundo escarnificou? Por que eu tenho que cumprir o meu papel se ninguém cumpre o seu? Ora, por que eu vou ser cidadão de bem se todo mundo é cidadão de mal? Por que eu tenho que fazer se ninguém faz? E o que adianta eu fazer? Não adianta nada mesmo. Quer fazer? O que ele faz? Ele se conforma diante da vida. Ou seja, o pessimista, ele é aquele que autentica o status quo. Status quo é estado atual. Por que está como está? Quem sabe por produção dos nossos antecedentes, dos nossos antepassados. Por que está como está? Por causa do o que autentica esse status quo. E quem é que autentica esse status quo? É o pessimista. A gente traz para a vida pessoal. A tua vida talvez hoje não seja uma vida que vale a pena ser vivida. Você está num tempo ruim, está num tempo mal, está passando no teu vale de sombra de morte. Por que você está assim? Fulano pode ter te colocado aí onde você está. As circunstâncias te trouxeram até aqui onde você está. As dores da vida te

anunciar aqui até aqui onde você está. Mas se aqui onde você está você for pessimista, quem autentica esse status quo é você. E como você tem aprendido, se você é pessimista e autentica o que fizeram contigo, a culpa não cai mais sobre quem fez a você, mas é você que continua fazendo consigo mesmo. Jean-Paul Sartre: não é o que fazem conosco, mas o que nós fazemos com o que fizeram conosco. Qual é o problema do pessimista? Ele é o autenticador do status quo na vida subjetiva. E ele, como cidadão, como ser social, ele autentica essa desgraça que está aí. O pessimismo é uma desgraça. Agora, tem como ser pessimista nesse país? Ou melhor, tem como ser otimista? É um exercício bastante difícil. Mas toda vez que a gente diz que uma coisa é muito difícil, nós estamos ao mesmo tempo dizendo: é possível. Então, se é possível, ainda que difícil, vamos tentar mudar a sorte. E vamos começar a mudar a nossa própria sorte. Ainda há esperança, porque ainda há um Deus no céu. Glória a Deus, amado. Vamos aplaudi-lo, porque nós temos a quem clamar, nós temos em quem confiar. Há esperança. Agora, quando eu leio o Homem da Lamentação, torno a trazer isso à mente. Eis o que recordarei. Todavia me lembro também do que pode me dar esperança. Então aprendo com Jeremias que a nossa vida é a consequência dos pensamentos que dominam a nossa mente. Por que que a minha vida está exatamente como ela está? Porque eu carrego o que eu carrego na minha mente. Vai mastigando aí, vamos nos aprofundar um pouquinho. Por que que eu estou como estou? Por que que você está exatamente como você está? Por causa daquilo no que você acredita hoje. A respeito de si, a respeito de Deus, a respeito da vida. Não, pastor, estou aqui porque desde criança meu pai disse que eu sou um fracassado, que eu não ia dar em nada, que eu era uma derrotada. Bom, isso foi o que teu pai disse a teu respeito. E o que que você pensa a teu respeito? Eu penso que meu pai tem razão. Então, o que que paralisou a tua vida? Foi o que teu pai disse? Não, foi o que você acreditou. É o que você carrega aqui. Porque eu e você poderíamos citar um monte de gente que ouviu a mesma coisa, ou coisa pior, que foi tocada, que foi abusada, foi vilipendiada, foi maltratada, além de ouvir o que ouviu, e a despeito disso, não acreditou ser aquilo que disseram a seu respeito, e acenderam. Por que que acenderam? Por causa do que carrega aqui. A nossa vida será sempre a consequência dos pensamentos que dominam a nossa mente. Observem comigo, vamos lá para o Lamentações de Jeremias. Observem o Jeremias, que vocês vão perceber que está nos versículos entre 1 e 20, antes desse que nós lemos. Olha o profeta falando de si mesmo. Eu sou o homem que viu a aflição causada pela vara do seu furor. Ele me guiou e me fez andar em trevas e não na luz. Devera fez virar e revirar a sua mão contra mim o dia todo. Fez envelhecer a minha carne e a minha pele. Quebrou-me os ossos. Levantou trincheiras contra mim. Me cercou de fel e trabalho. Fez-me habitar em lugares tenebrosos como os que estavam mortos há muito. Cercou-me de uma sebe de modo que não posso sair. Agravou os meus grilhões. Ainda quando grito e clamo por socorro, ele exclui a minha oração. Fechou os meus caminhos como pedras lavradas. Fez tortuosas as minhas veredas. Fez-se-me como urso de emboscada, um leão em esconderijos. Desviou os meus caminhos e fez-me em pedaços, deixou-me desolado, armou o seu arco e me pôs como alvo a flecha. Fez entrar nos meus rins as flechas da sua aljava. Fui feito um objeto de escárnio para todo o meu povo e a sua canção o dia todo. Encheu-me de amarguras, fartou-me de absinto, quebrou com pedrinhas de areia os meus dentes, cobriu-me de cinzas, alongaste da paz a minha alma, esqueci-me do que seja felicidade. Digo, pois, já pereceu a minha força, como também a minha esperança no Senhor. Lembra-te da minha aflição e amargura, do absinto e do fel. Minha alma ainda os conserva na memória e se abate dentro de mim. Olha esse Isaías aí, irmão, esse Jeremias. O cara está tomado por um coitadismo, por uma visão tão equivocada a respeito de si mesmo. Se acha o cara mais abandonado do mundo, injustiçado por Deus. Deus é o seu diabo, segundo a sua versão. Esse é o Jeremias de Lamentações.
Mas alguma coisa acontece, então ele diz:

torno trazer em sua mente, ou seja, quero trazer a memória. Já escolhi do que vou me lembrar. Eu vou me lembrar daquilo que me pode dar esperança. Ele passa pelo exercício mental, ele passa por esse exercício de subjetividade intransferível. E depois que ele diz, eu vou mudar a minha forma de pensar, veja o Jeremias do versículo 22 em diante. A benignidade do Senhor jamais acaba, as suas misericórdias não têm fim, renovam-se cada manhã, grande é a tua fidelidade. A minha porção é o Senhor, diz a minha alma, portanto esperarei nele. Bom é o Senhor para os que esperam por ele, para a alma que o busca. Bom é ter esperança e aguardar em silêncio a salvação do Senhor. Bom é para o homem suportar o jugo na sua mocidade, que se assente ele sozinho e fique calado, porquanto Deus o pôs sobre ele. Põe a sua boca no pó, talvez ainda haja esperança. Dê a sua face ao que fere, farte-se de afronta, pois o Senhor não rejeitará para sempre. Embora entristeça alguém, contudo terá compaixão segundo a grandeza da sua misericórdia, porque não aflige nem entristece de bom grado os filhos dos homens. E ele vai falando da grandeza do Senhor, da bondade do Senhor. E a pergunta que eu me fiz lendo esse texto é: meu Deus, que milagre é esse? Esse cara é bipolar, esse cara é maluco. No versículo anterior ele está querendo morrer, ele está em litígio com Deus, ele está em guerra contra a vida. Ele produz o versículo daqui a pouco, ele é o homem mais feliz do mundo, é o mais apaixonado por Deus. O que você é, Jeremias? Eu sou um ser humano, como qualquer um de vocês, diria Jeremias. E eu resolvi fazer uma gestão dos meus pensamentos. Eu resolvi para onde eu vou olhar no baú das minhas memórias. Eu resolvi fazer a minha parte no tempo da dor. Eu resolvi tomar a rédea da minha mente, da minha vida de novo. Parei de transferir só para Deus o que compete a mim fazer por mim mesmo. E esse exercício mental faz o que na vida de Jeremias? Muda completamente. Completamente. Nós vemos um Jeremias antes do 20 e vemos um Jeremias depois do 22. Aí a pergunta que eu faço, o que mudou? Mudou a situação de Jeremias? Deus mudou? Não, o que mudou foi seu modo de pensar. Caramba. Então depende de mim também, né, pastor? É. Talvez agora a gente entenda por que que tantos embates são travados na nossa mente, né? Tem vezes que a tua mente está tão descontrolada, pensando em tudo ao mesmo tempo, como um rolo de um filme que vai assim, ó, desenrolando na tua vida. Principalmente quando você deita no final da noite, você bota a cabecinha, está com a tua vida cheia de problema, tudo fora do lugar, tua mente começa assim, você quer dormir, você vira para lá, você vira para cá, você não consegue dormir. A irmã insônia deita do teu lado e diz, boa noite, vamos passar a noite juntos? Aí você passa a noite com a dona insônia e a tua mente não para, você vai lá na cozinha, toma um leitinho morno, dizem que leite morno dá sono, nunca me fez dormir um leite sono na minha vida. Quanta carneirinho, tu já chegou a 399 milhões de carneirinho e a dona insônia está lá, a tua mente não para. Tua mente é um computador descontrolado, você diz, meu Deus, eu preciso dormir, mas a tua mente está descontrolada. Não dorme bem, acorda mal, tem mau dia. Se tem mau dia, não dorme bem de novo. Se não dorme bem, acorda mal de novo. Isso vai virando um ciclo que vai desqualificando a nossa vida. E a gente diz, meu Deus, o diabo está se levantando contra mim. Não, nem sempre é o diabo, também ele. Mas basta que a nossa mente trafegue com liberdade em nós. Jeremias está dizendo, eu mudei a modo de pensar e a minha vida mudou. Às vezes, parece que a nossa mente é como aquele mutante que tem no filme aí dos mutantes, o careca da cadeira de roda, como é o nome dele? Hein? Xavier. O Xavier, no início do filme, lá, aqueles filmes que mostraram ele jovem, quando ele não conhecia o dom dele, ele ouvia as vozes de todos os seres humanos do mundo. E era aquele vucu-vucu, meu Deus, eu estou ficando maluco, pelo amor de Deus, eu estou ouvindo tudo. Ou seja, ele tinha tudo, menos ele. De repente, era assim a mente do gadareno. Qual o teu nome? Legião. Por quê? Somos muitos. Você já me fala sobre isso aqui. Muitos em um, impedindo esse um de ser ele mesmo. Por que que Jesus age na vida do gadareno? Porque Jesus percebe que na vida do gadareno só não havia o gadareno. Havia todas as outras vozes, todos os outros seres. Havia todos os tipos de manifestações, menos a humana. E toda vez que Jesus percebe,

percebe que há um ser humano, que no qual não há humanidade desenvolvida, ele está diante de uma abominação. Ele intervém. E o que que incapacita um ser humano de viver a humanidade plenamente? É muitas vezes as muitas humanidades intrometidas em nossas vidas, as vozes que são lançadas sobre nós, as confusões mentais que são produzidas pelas opiniões alheias, pela necessidade de responder à demanda do dia a dia. A nossa mente vai se tornando uma coisa tão cheia de vozes que a gente já não consegue se ouvir, e chega um ponto que a gente já não consegue se achar em nós. Jeremias está dizendo: eu estou ficando louco. Então ele para e diz: não, vou ressignificar. Eu quero trazer à memória, não isso que está me tirando o sono, não essas desgraças todas, essas vozes todas que falam de mim, sobre mim, mas que nada de mim conhece em essência. Eu quero trazer agora o que me dá esperança. E ele consegue mudar a sua vida. Deixa eu falar para você aqui, irmão, talvez não te interesse não, mas hoje não há nada que me canse mais na vida do que tentar manter a minha mente em ordem. A luta que eu particularmente, você deve passar por isso também, travo dentro em mim para que as muitas vozes que eu ouço o tempo inteiro, o dia todo, há quase 30 anos, algumas vozes parecidas com a minha, que às vezes eu confundo como se minha fossem, algumas vozes tão antagônicas às minhas que eu digo: meu Deus, não é possível que ele esteja olhando para a mesma pessoa. Porque às vezes o conceito que eu tenho de mim, o conceito que ele tem de mim é tão distinto que eu falo: meu Deus, como pode? Estamos olhando para a mesma pessoa. Tantas vozes, tantos apelos, tantas necessidades, tantos desejos de respostas, tantas projeções. E para que a gente não sucumba diante dessa vida louca que nós vivemos todos, porque vivemos em rede, e a gente não se perca nela, nós temos que achar um tempo como Jeremias para dizer: eu preciso me achar de novo no meio dessas muitas vozes que me dizem o que devo ser. Isso cansa. Portanto, minha igreja, lembra? Você já sabe disso. A verdadeira batalha espiritual se dá na mente. A verdadeira batalha espiritual acontece no campo das ideias. É aqui. Porque se aqui o inimigo, seja ele quem for, tem o domínio, ele leva tudo junto. Se dominar minha mente, leva meu coração. Se dominar minha mente, leva 1,86m de homem. Se dominar minha mente, leva meu saber. Se domina minha mente, leva minha esperança. Se domina minha mente, leva minha fé. Então, quando se ouve falar em batalha espiritual no Evangelho, nós estamos falando, portanto, de dois seres distintos que lutam por alguma coisa. Se é a luta da luz contra as trevas, pelo que é essa luta? Pela tua mente. Mas os evangélicos continuam lutando contra os demônios que vêm à igreja. Você já viu falar sobre isso aqui? Todo demônio que está alojado na batata da perna, no cóccix dessa criança, no baço, no rim, vai se manifestando no nome de Jesus. Aí aparece lá a irmãzinha endemoniada. Vem para o púlpito, bota a mão para trás. Teu nome, endereço, quem te mandou? É um show pirotécnico. Nome de Jesus, sai. Ó, irmã, onde estou? Quem sou eu? O que foi? A gente continua lutando contra o demônio que vem à igreja. Um demônio que tem poder de pegar um sujeito, em vez de pegar esse sujeito e jogar debaixo do ônibus, pega esse sujeito e traz para a igreja. E traz o sujeito na igreja no culto de libertação. E a gente acha que essa é a batalha espiritual. Quando muitas vezes você está aqui, ó, não há demônio nenhum te fazendo falar com voz de homem, se você é mulher e vice-versa. Não há demônio nenhum te queimando a carne. Mas de repente existem dezenas deles te impedindo de ouvir o que Deus está falando, te produzindo distrações, te produzindo um momentâneo transtorno de déficit de atenção. Porque ele sabe que quem domina a mente...

para tudo. É na batalha, a batalha se dá pela mente. Lembra, quando você vai a 3 de Gênesis, quando o pecado entrou na humanidade, primeira coisa que Satanás faz para ganhar essa guerra e contaminar o projeto de Deus é contaminar a mente da mulher. Olha o que diz o texto. Ora, a serpente era o mais astuto de todos os animais do campo que o Senhor Deus tinha feito. Esta disse à mulher: Eva, faz favor, chega aqui. É assim que Deus disse: não comereis da árvore do jardim? Das árvores do jardim? A mulher disse à serpente: não, do fruto das árvores do jardim nós podemos comer. Mas do fruto da árvore que está no meio do jardim, disse Deus: não comereis dele, nem toca nisso, para que não morrais. Aí vem o diabo e diz assim: certamente não morrereis. Morro ou não morro? Pô, Deus disse que eu morro. Não, ele está dizendo que eu não morro. Olha a confusão. Vai lá e come. O que, que tem? Pô, é um frutinho bonitinho? Bonitinho lá. A gente diz que é maçã. Mas dizemos que podia ser uma jaca. Mas dificilmente seria, porque era agradável aos olhos, né? Como não come? Come, mano. O que, que tem? Essa frasezinha, o que é que tem? Essa frase é do diabo. É só uma frutazinha. Você não pode comer dessa frutalhada toda? Só mais uma, Tiago. Uma besteirinha, uma uvinha. Uma bobagem. É, pô, que... É. Se tivesse alguém lá, Eva, olha, quem te disse que você morreria? Quem foi o cara que disse que você morreria? Foi Deus. Precisa mais alguma coisa, Eva? Você precisa de mais alguma coisa se foi Deus que disse? Se isso é palavra de Deus, Eva, precisa de mais alguma coisa, Eva? Não, Eva não tinha conselheiro. Satanás vai e desdiz a palavra de Deus. Ele percebe, provavelmente, que a mulher entrou em crise. Ele continua na sua empreitada. Deus sabe que no dia em que comerdes desse fruto, vossos olhos se abrirão e sereis como Deus. Ó, conhecendo bem e mal, tua mente se expande. Você tem conhecimento. A desgraça toda aconteceu porque o homem queria conhecimento. Ou seja, eu quero desenvolver a minha capacidade mental. O problema foi a metodologia. Ele vai lá na mente, ele confunde a mente. A batalha se dá lá, na mente. Toda a desconstrução do projeto de Deus na vida de um ser humano, de uma família, a sua família, da sociedade onde essa família é e a qual ela compõe, acontece aqui. Porque como começou o litígio com teu filho adolescente? Alguma coisa mudou na cabeça do teu filho adolescente, ou na tua. Por que você entrou em litígio com a tua mulher? Alguma coisa aconteceu na cabeça. É aqui. Percebam, a serpente tinha um projeto: deformar o homem na sua gênese. Qual a metodologia? Contaminando a mente. Mais alguns versículos para você ver. Efésios 2, de 1 a 3. Ele vos vivificou, estando vós mortos nos vossos delitos e pecados. Presta atenção. Nos quais outrora andaste segundo o curso deste mundo. Ele nos vivificou, ou seja, devolveu a vida. Nos livrou do delito e pecado, nos quais nós andávamos, e porque andávamos em pecados, andávamos segundo o curso do mundo. Segundo o príncipe das potestades do ar, do espírito que agora opera nos filhos da desobediência, entre os quais todos nós também antes andávamos, olha só, nos desejos da nossa carne, fazendo a vontade da carne e dos pensamentos. E éramos por natureza filhos da ira, como também os demais. Por que que é o pensamento? Ora, Freud explica. O pensamento é o ensaio da ação. O pensamento é a ação ensaiando. Ó, tô pensando uma coisa aqui. O que que eu acabei de fazer? Me digam vocês. Descrevo. Eu fiz o quê? Dei um beijo aonde? Na testa da André, que estava gelada. A pessoa que ia fazer, ela pegou. Aonde que o beijo na testa da André começou? Aqui. Aquela

canção foi ensaiada aqui. Eu tenho vontade de dar um beijo na Andréia, mas aí a tua mente corre livre assim: não vou dar não, porque ela vacilou ontem à noite. Eu produzi um pensamento de vida, beijo. A minha mente produziu um pensamento de assassino. Matou o beijo que eu poderia ter dado nela. Esse beijo poderia ser uma semente para a noite de hoje. Deixa Deus usar, irmã, viu? Aí hoje à noite, presta atenção. Eu tenho uma péssima noite de novo com a Andréia. Aí eu digo: você repetiu o que você fez ontem à noite? Não. Aconteceu porque eu interceptei a semente que ia construir a minha noite maravilhosa de hoje. Eu tive desejo de dar um beijo, mas o meu pensamento disse: não, seja orgulhoso. E você sucumbiu ao seu próprio pensamento. O diabo está se metendo na nossa vida. Não, o diabo não precisa se meter na vida de quem tem pensamento assim. O diabo tem mais o que fazer. Ele tem gente inteligente para demover do pensamento. Ele tem gente santa para tentar. Ele não precisa perder tempo com gente que é diabo de si mesmo. Por quê? Que há tantos caminhando pelo caminho da libertação, tantos caminhando pelo caminho da batalha espiritual, mas continua amarrado a vida inteira. Porque não é contra o diabo a sua luta. Pega a sua geraçãozinha dos filósofos de Facebook. Todos se acham intelectuais. Crer agora é diminuir-se. Aí você, porque quer se achar grande, vai abrindo mão da fé, vai abrindo mão da vocação e da utilidade no reino. Aí vai se transformando nessa figurazinha bonitinha no Facebook, mas vazio de alma. Vai se tornando o diabo de si mesmo. Acontece aonde? Aqui. Deixa eu ler mais umzinho para você, 2 Tessalonicenses 2, de 1 em diante, perdão. Ora, quanto à vinda do Senhor Jesus Cristo, é a nossa reunião com Ele, rogamos-vos, irmãos, olha só, que não vos movais facilmente do vosso modo de pensar. Quanto à vinda de nosso Senhor, não se mova facilmente do vosso modo de pensar. Porque outrora você esperava pela vinda do Senhor, você acreditava na vinda do Senhor, você acreditava no Senhor que vinha, você acreditava que havia um lugar de onde ele vinha, para um lugar para o qual ele vinha, para um povo para o qual ele vinha. Agora você não acredita em mais nada, você se moveu facilmente do seu modo de pensar. E o pior, nessa geração isso parece intelectismo. Ah, deixa de ser burro, cara. Você não vê que você trocou de Deus? Se troca de Deus, a qualidade de vida muda. Vamos continuar. Não vos movais facilmente do vosso modo de pensar, nem vos perturbeis, quer por espírito, quer por palavra, quer por epístola, como enviada de nós, como se o dia do Senhor já estivesse perto. Ninguém de modo algum vos engane, porque isto não sucederá sem que venha a primeira apostasia e seja revelado o homem do pecado, filho da perdição. Então ele está dizendo, antes da apostasia geral, ou seja, a ideia de Paulo é que antes da vinda do Senhor vai haver uma apostasia geral. Os que têm fé vão deixar de crer geral. Vai ser um negócio assim, sem precedente na história da humanidade. Para mim, esse tempo chegou. Porque os que dizem crer, estão dentro da igreja, não mostram fruto de que crê coisa nenhuma. É só mercado. Só blá, blá, blá. Pelos frutos conhecereis. Nunca tivemos tanta gente dentro da igreja, nunca tivemos um Brasil tão ruim. Nós não vemos os frutos fora dos que estão dentro. Então a nossa fé é discursiva. Temos religião, mas a nossa mente não é dominada por ele. Então perdemos o poder de influência. O poder da igreja não é de aglutinação, é de dispersão. E na dispersão ela influencia, porque ela é sal na carne. É ela que dita o sabor da carne e se a carne apodrece ou não. Se a vida perdeu sabor e o tecido social está apodrecendo, não é porque o diabo está presente, é porque a igreja está ausente. Então vamos analisar frutos. A apostasia vem. A apostasia não é ausência de reunião, é ausência de influência. É quando a minha vida se torna insípida. E ele está dizendo, essa apostasia será sem precedente. Mas antes acontece o quê? As pessoas serão demovidas do seu modo de pensar. Cara, a Bíblia é a coisa mais linda do mundo. Então, se isso é verdade,

Vamos aprender algumas coisas. Primeiro, não há mudança na vida sem que haja primeiro mudança de mente. Pastor, eu preciso muito mudar a minha vida.

Deus que desenhou um projeto para ele. Por causa disso, distante um do outro. E porque distante do outro, não ama, porque amor pressupõe proximidade. E se eu não amo, o que eu sinto é medo. Medo por quê? Por causa da inconsciência, quase consciência, de que porque não amei, usei. E se usei, eu vou colher o que plantei. O medo não é só porque o outro é uma ameaça a mim, é porque eu tenho consciência de que o que eu plantei lá é um fruto que eu vou colher terrível. Então o mundo é assim. Então ele diz, como que você não se transforma nesse mundo? Distante do próximo, distante do Deus, distante do projeto de Deus para a tua vida, diante do Deus que desenhou um projeto para... Como é que você não se transforma nesse mundo? Ó, renovando mente. Experimentar o melhor de Deus é privilégio somente para quem tem coragem de renovar, de inovar. Só para quem tem coragem de analisar o seu tempo e dizer, meu tempo mudou, eu tenho que me renovar, eu tenho que me adequar. Mas não é me adequar ao mundo, é me tornar um novo ser, porque o mundo muda a sua imagem, mas a essência é a mesma. Egoísta, hedonista, infiel. Então, só que com outra cara, com outra tinta, com outra pintura. Então, eu tenho que falar uma nova linguagem, porque eu não posso me transformar nisso. Eu não posso me conformar a isso. Conformar, você já aprendeu, né? Esse copo tem uma forma, não sei que forma é essa, cilíndrica. E você bota água dentro do copo, a água perde o mesmo copo, mesma forma do copo. Mas se tu bota dentro da tampinha, a água vira tampinha. Se tu botar dentro do pinico, toma a forma de um pinico. Tu botar numa bacia, virou uma bacia. A água se conforma às circunstâncias. Como é que nós não nos conformamos a isso que está aí? Ora, se o mundo outrora era uma bacia, lança-se dentro da bacia, não tem outro lugar para ser no mundo, tem que ser no mundo, mas você não se transforma nessa bacia. Como que você não se transforma? Renovando mente, ou seja, mantendo na palavra. O mundo muta e vira um copo, você continua tendo a tua forma. Você não se conforma ao mundo. O mundo está cada vez mais egoísta, você não vai ser egoísta. O mundo está cada vez mais individualista, você não vai ser. O mundo está cada vez mais violento, você continua amando. Como que eu faço? Aqui. Mas não, a maioria dos crentes são iguaizinhos aos que nem sabem o que é Deus, na faculdade, na rua, na festa, no namoro, em tudo que é lugar. Eu não estou falando de pode beber vinho, pode, pastor? Pastor, pode botar brinco na orelha? Pode usar barbija, mas não estou falando dessa meninice idiota. E esse nível nós já passamos há muito tempo, irmão. Eu estou falando de essência. Eu estou falando de ser um agente de transformação. De ser alguém que sinaliza o reino de Deus onde está presente. E não é com discurso religioso, é com influência humana. É ter o respeito daquele com quem você convive. Esse cara eu respeito. Essa mulher eu respeito. E respeita por quê? Por causa da sua postura, por causa da sua identidade, por causa do seu caráter. Ou eu mudo a mente, ou tomado pelo pessimismo, eu autentico o status quo. Quer mudar, meu irmão? Muda a forma de olhar para a vida, de olhar para si mesmo. Quando você se olha no espelho e vê uma fracassada, como que Deus te vê? Te vê mais do que vencedor. Você olha para o espelho e só vê uma gorda. Deus te vê como uma menina dos meus olhos, diria ele. Você é mais do que uma imagem. Você é mais do que um produto, do que um pedaço de carne. Há Deus dentro de você, é uma imagem. Você é uma casa onde Deus resolveu morar. Precisamos entender que eu não sou o que os outros dizem que eu sou, eu não sou nem o que eu penso ser, eu sou o que Deus diz a meu respeito. E ele diz que nós somos mais do que vencedores. Ele diz que a gente pode todas as coisas naquele que nos fortalece. Ele diz que a batalha será sangrenta e os cadáveres serão muitos. 10 de um lado, 10 mil de um outro, 1000 do outro, 11 mil cadáveres. Mas ele está dizendo, você vai caminhar entre cadáveres, você vai chegar lá, porque você é filho do Deus da vida. E quem tem dom para isso? É aqui.

Fernando Pessoa, tudo quanto vive, vive porque muda. Muda porque passa, e porque passa, morre. Mas ele continua dizendo, tudo quanto vive perpetuamente se torna outra coisa. Constantemente se nega, se furta a vida. Nesse quesito, nada faz tão mal para o ser humano quanto a religião. Religioso tem uma dificuldade maligna de mudar. Sou conservador mesmo. Não mudo. Eu fui educado em 1950, eu acredito que em 1950 tem que ser educado agora. Ele, não querendo mudar a essência, ele não tem coragem de mudar a forma. Ele não sabe que se não mudar a forma, o que ele perde é a essência. A essência do evangelho não muda, é a mesma coisa. Mas a forma de comunicá-la, a forma de compartilhá-la, o evangelho e a sua essência não muda. Mas aquele para quem se prega esse evangelho, esse muda. A sociedade muda, seus valores mudam. E eu tenho que maduramente, de forma grande, me ressignificar, me emoldurar a esse mesmo evangelho que não muda, para que eu possa falar essa nova língua com essa nova geração, com esse novo filho, com esse novo... Mas não, o religioso não muda. Por isso que é infeliz. Tem que se fingir de crente santarrão dentro do domingo, porque é o único dia que você se sente vivo. Então, não há mudança que não passe pela mudança de mente. Vamos terminar. O que mais que a gente aprende, se isso é verdade, pastor? Regule a liberdade dos seus pensamentos. Seja o senhor deles e não o escravo deles. Porque se eu tenho no meu pensamento o meu servo, eu tenho o melhor de todos os servos. Mas se eu tenho nos meus pensamentos o meu senhor, eu tenho o pior de todos os senhores. Olha o que diz o texto, 2 Coríntios 10, de 3 a 5. Porque embora andando na carne, não militamos segundo a carne. Pois as armas da nossa milícia não são carnais, mas poderosas em Deus. Para quê? Para demolir fortalezas. Derrubando, olha, raciocínios e todo o baluarte que se ergue contra o conhecimento de Deus, levando cativo todo pensamento à obediência a Cristo. Irmãos, olha isso aqui. Poder de Deus é sobretudo poder para demolição de fortalezas. Fortaleza, segundo Paulo, é raciocínios e pensamentos. A palavra quer entrar, Deus quer estabelecer o seu projeto em nós, mas o meu pensamento não deixa. Há uma fortaleza entre o pensamento de Deus na palavra e o meu pensamento. Não, a Bíblia diz isso, mas eu acho que, ou seja, a fé não foi produzida. A fé vem pelo ouvir. Quanto menos se ouve, menos fé. A fé é gerada pelo conhecimento da palavra. Portanto, não existe quem tenha fé que seja ignorante bíblico. Não tenha conhecimento. Como você estuda tudo, menos a palavra, aí a glória é tua. Por quê? Por causa dos pensamentos que você produz. Olha que moleque inteligente, que homem inteligente. Esse homem é muito inteligente. Cara, esse cara é uma cabeção. Cara, eu escuto isso toda hora. Chega a ser chato. O tempo todo a inteligência do pastor, o pastor é inteligente, muito inteligente. Aí é um menino fala assim: ah, meu Deus do céu, fica quietinho aí, Neil. Deixa que eles te glorifiquem, mas aceitar a glória dele de jeito nenhum, Neil. Você sabe que você não é nada disso, Neil. Isso é parte que eles conhecem de você, Neil. Pega o conhecimento que você tem de si mesmo, Neil. Veja como você já podia ser melhor, Neil. E não é melhor, Neil, porque você ainda está em guerra com alguns pensamentos teus, Neil. Então nunca acredite, Neil, que a forma como eles te enxergam é o que de fato você é. Você se enxerga, rapaz. Agora, alguns de vocês estão vivendo uma péssima fase de vida porque acreditaram no que o outro disseram a seu respeito. Você não presta. Não guarda esse cara. Não guarda... O problema é teu. O que eu tenho a ver com isso? E o que o fulano tem a ver com a tua vida? Por que que a boca dele é tão importante? Por que que o conhecimento dele a teu respeito, que é pífio, é tão importante, exerce tanta influência? É porque você não está trazendo à memória o que te pode dar esperança. Poder de Deus é poder, sobretudo, para demolição de fortalezas, e fortalezas são raciocínios e pensamentos. Cure nos seus livros.

dimensão sobre síndrome do pensamento acelerado, seja leucure. Ele fala que a gente vive num tempo tão corrido, são tantas informações, aos milhões. Então pega um celular desse, sei lá, o meu é uma porcaria de celular. O celular para mim só precisa falar, né? Ah, 300 metros, eu nunca vou mergulhar 300 metros. Para que eu quero um celular que vá 300 metros? O relógio, 1 quilômetro de profundidade, eu não nado nem na piscina. O relógio só precisa marcar a hora. É igual o celular. Eu no Samsung G4. Já tenho 12, se eu não me engano, sei lá que jeito tem. Eu tenho esse troço tem uns 2 anos. Eu não sei mexer num décimo disso aqui. Ou tu sabe mexer no teu todo? Então por que que sai o próximo igual maluco? Ai, eu tenho que pegar o sétimo. Já sabe mexer no 6 para pegar o 7º? Ou tá no 10º? Já aprendeu a mexer no 6? Não. Mas tu já tá maluco pelo 10º. Ou saiu 212, já aprendeu a mexer no 6? Informação. Você não consegue processar essas informações todas. Esse troço fica como letras soltas dentro de você. Pensamento acelerado. É o descontrole dos nossos pensamentos. E esses pensamentos descontrolados poluem a nossa mente, confunde a trajetória da nossa existência. Como ele disse, dependendo da nossa gestão de pensamentos, nós construímos em nós jardins ou favelas. Eu não estou falando favela de forma pejorativa, não, porque a gente é uma comunidade de favela, uma grande favela. E nós amamos isso. Estou falando de infraestrutura. Estou falando de arrumação. Estou falando que aqui a favela é diferente da Zona Sul. Você pode construir jardins ou pode construir favela. Depende daqui. Nós precisamos manter nossos pensamentos sobre controle, com caçar a sua independência. Isso, irmão, requer muito esforço e disciplina. É como quem luta contra a síndrome do pânico. Só quem tem pânico sabe o que é isso. Quem não é, pensa que é frescura, né? Deixa de ser fresca. Não tem nada aqui. Para de palhaçada. Que não é bobeira. É porque ele não sabe. Ele não sabe nada, porque se ele soubesse, ele não falaria isso. O pânico vem de uma forma tão descontrolada, é um algo que te entoma, que parece que não cabe dentro de você. E a vontade que quem tem pânico tem é de sair correndo, porque parece que ele está debaixo de uma ameaça que é mortal. É irracional, não tem para onde correr, não tem ameaça nenhuma. Como que em alguma instância a gente ajuda a combater o pânico? Quando vem o medo, ele começa devagarinho, ele vai crescendo. Há uma parte do teu cérebro que diz, olha, ameaça à frente. Pô, aí você tem que tomar o teu pensamento com muito esforço. Fala assim, não tem ameaça nenhuma aqui. Olha para tua frente, olha para tua direita. Seu marido está aqui do lado, sua esposa está aqui. Você está dentro da sua casa, seu filho está dormindo ali. Não tem ameaça nenhuma. Então, Neil, para com isso. Fica firme, não há. Porque se você não faz um esforço para produzir um pensamento contrário ao medo, ao pânico, o pânico vai trafegar dentro da tua cabeça livremente. E ele leva teu corpo inteiro, como já falei aqui. Se você não produz um pensamento contrário a esse pessimismo, ele vai continuar trabalhando e dominando o espaço. Quando você começa a produzir um pensamento contrário, você já tomou um espaçozinho dentro do teu cérebro. Portanto, o pânico já não tomou tudo. Se você continuar fazendo, você vai ganhando espaço, com a ajuda de medicamento, com a ajuda do terapeuta, com a ajuda de Deus e do Espírito Santo, você vai tomando as rédeas do teu pensamento de novo. Nós precisamos vencer esse pessimismo dentro do qual nós fomos mergulhados por causa das circunstâncias desse bendito país, que do qual a gente já não tem mais orgulho. Precisamos voltar a acreditar, se não nas circunstâncias, nas instituições, em nós. Nós precisamos tomar a rédea e trazer à memória o que pode nos dar esperança. Foi Voltaire quem disse, quando não há entre os homens liberdade de pensamentos, não é liberdade. Se eu não tenho meus pensamentos sob controle, eu não tenho liberdade alguma, embora possa fazer e ir aonde quiser. Toda vez que eu vou para me matar um pouco mais. A liberdade se dá aqui. Termino citando Pedro no capítulo 2.

versículo 19, parte B, ele diz assim: porque de quem um homem é vencido, do mesmo é feito escravo. Porque de quem um homem é vencido, do mesmo, esse homem é feito escravo. Agora, qual o problema disso? Para a liberdade, Cristo nos libertou. Se pois o homem vos libertar, verdadeiramente ser livre. Como que, se eu sou verdadeiramente livre em Cristo, para a liberdade eu fui chamado, esse é o meu chamado, como que eu posso ser vencido e me tornar escravo de alguém? Eu posso ser um livre de tudo, menos livre para viver a liberdade. Olha aí, você está numa cadeia, você está aqui no teu gueto, você está na tua vidinha, mas as paredes são invisíveis, viu, Neil? Essa porta não tem cadeado não, Neil. Não há leões na rua não, Neil. Caminha livre, Neil, vai, Neil. Você é livre, mas eu sou livre aqui? Não. Então, embora eu seja livre, eu não sou livre para viver minha liberdade. Vou viver aquém das minhas possibilidades. Se fomos vencidos pelos pensamentos negativos, seremos escravos deles, seremos reféns deles, porque eles nos dominaram. E aí, eu não tenho como falar dos sábios. Sartre diz de novo: desejo exprime por uma carícia, tal como o pensamento por uma linguagem. Como é que eu exprimo, como é que eu materializo meu desejo? Por afetos, carícias. Como é que eu exprimo, como é que eu libero o meu pensamento? Pela linguagem. Agora, se o meu pensamento me dominou, eu não tenho liberdade de pensamento, o que que acontece? Eu não me expresso por linguagem, eu vou me introvertendo. Eu falo cada vez mais, me comunico cada vez mais, eu vou me virando uma ostra, porque meu pensamento não é livre, minha linguagem não é boa, e nós somos seres de comunicação. Então eu não me comunico, eu sou tomado pelo silêncio. Qual o problema do silêncio? O salmista diz no capítulo 32, versículo 3: enquanto guardei silêncio, consumiram-se meus ossos. Osso é o que no corpo humano por último se deteriora, quando se deteriora. Osso é o que está dentro. Mas ele está dizendo: se você não tem liberdade de pensamento, você não se expressa. Se não se expressa, você foi dominado pelo silêncio. Se você é dominado pelo silêncio, a tua putrefação começa por dentro. Lacan pega isso, você já viu falar sobre isso, e diz que doenças são palavras não ditas. A fala some quando fui dominado em meus pensamentos. Então, meu irmão, a minha sincera oração, meu desejo mais verdadeiro para vocês que congregam aqui nessa comunidade, eu não posso salvar o mundo, a não ser alguns. Se eu salvo uma pessoa, salvei o mundo de alguém, né? Então salvei o mundo. A minha sincera oração para que você lute contra os seus pensamentos negativos. E essa é a luta mais necessária do ser humano nesse tempo pós-moderno, hipócrita. Essa é a luta mais necessária de um servo de Deus, para que você não seja arrebatado pelo mundo, para que você não seja produto da projeção do inconsciente coletivo dessa geração, para que você não seja um produto do desejo alheio, mas que você, tendo liberdade de pensamento, consiga se transformar naquilo ou naquele que você é em Deus. É para isso que Deus tem sonho, é para isso que Deus construiu o passado, presente e futuro. E de repente você está aqui, não se alegra no passado que teve, consequentemente não se alegra no presente que tem, e já desistiu de acreditar no futuro. Mas lembra, Deus construiu para você passado, presente e futuro. Se você não teve passado nem presente, dá para mudar no presente e construir um bom futuro. Cito e termino de novo Chico Xavier: mate-se, crente.

0: Eu não posso voltar e fazer um novo começo, mas eu posso mudar e fazer um novo fim. Eu não posso voltar ao passado e fazer um novo começo, mas eu posso mudar no presente e fazer um novo fim. Aonde que a mudança acontece? Aqui, na cabeça. Então, cabeção, consagra essa mente ao Senhor Jesus, gasta tempo com Ele e vai viver a vida que Ele sonhou para você, porque é direito teu em Cristo Jesus, nosso Senhor. Aplauda Ele, vamos orar, vamos embora.
1: 1:56.

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1: Duas e dois.

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1: 2h24.
2: Vem, Espírito de Deus, e fortalece. Tira a depressão. Tira o choro. Tira a lembrança ruim. Tira a dor do coração. Tira a dor da falta. Tira. Fortalece.

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1: 2:53.
2: Nos leva de volta, Senhor, para o lugar onde éramos felizes, onde tínhamos vida, onde éramos só nós dois, Senhor.

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1: Três horas.

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1: 3:31.

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1: 3:42.

0: Ele prometeu. Ele vai fazer. Aplauda ao Senhor. Aplauda ao Senhor.
1: 3:52.
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1: Quatro horas.

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1: 4 e 10.

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1: 4:26.
2: Jesus é nosso.

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2: 4:32.

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1: Quatro e cinquenta e quatro.

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3: Cinco e três.

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2: 5:12.
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1: 5:16.

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Sinto um perfume diferente hoje aqui na igreja. Sinto a presença de Jesus enchendo esse lugar. Ouço seus passos, sinto a sua mão me tocando. Já vejo crentes dando glória e outros chorando. Enfermidades não aguentam, vou arrumando as malas.

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4: 5:44.

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1: 5:48.

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2: Seis e seis.
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acordou pela manhã, sentindo muito frio. E ela estava com muitos agasalhos e com meias nos pés, mas ela tremia de frio. Ela pensou, velho sente muito frio. Aí ela olhou pela janela do seu barraco e viu que de fato estava muito frio lá fora. Aí ela fechou o máximo que podia aquela janela, mas ondas frias entravam pelos vãos das tábuas do barraco. E ela tremia. E ela estava com fome. Morava sozinha naquele barraco em cima do morro. E ela foi até aquele armáriozinho que servia de despensa e abriu e não viu nada para comer. Pegou uma latinha de mantimentos onde costumava guardar farinha, mas só pelo peso ela sentiu que a lata estava vazia. Mesmo assim abriu para ver se tinha um pouquinho lá dentro, quem sabe. Mas não dava nem uma colher, não tinha nada, nada, nada. Aí ela fechou a lata e pensou, eu vou voltar para a cama e descansar mais um pouquinho, assim eu engano a fome. Aí ela ficou deitada, estava frio, se cobriu o máximo que pôde, mas a fome foi aumentando e ela não conseguia dormir porque estava com fome. Ontem já não tinha jantado, ela precisava comer alguma coisa. Aí ela teve uma ideia. Por ser uma cristã fervorosa, ela pegou uma panelinha velha de alumínio, e encheu com água do filtro e colocou no fogão. Acendeu o fogo e começou a ferver aquela água. Aí ela abriu ali mais uma vez o armáriozinho e pegou o sal e jogou o sal dentro da água, como se estivesse temperando. Ela pegou aquela latinha de farinha, abriu e despejou o que podia, mas olha, não caiu nada, era farelo mesmo e muito pouco que ficou boiando na água que ela fervia. Aí ela guardou a latinha, foi ao pé da sua cama, ajoelhou-se e começou a orar. E ela dizia, meu Deus, o Senhor nunca me desamparou. E eu nunca cheguei a esse ponto. Meu Deus, olha lá no fogão. Estou fervendo a água. Já pus até o sal. Só falta a farinha. Manda farinha para mim, Senhor.

fazes a farinha aparecer lá naquela panela. Faz, Senhor. E ela ficou debruçada ali orando. Orou 5 minutos, 10 minutos, 15 minutos, 30 minutos, 1 hora, e ficou orando ali de joelhos e pedindo: meu Deus, manda farinha para aquela panela e sustenta, Senhor. E ela orou 1 hora e meia até que bateram a porta do seu barraco. Aí ela parou de orar e escutou outra vez. Aí ela se levantou com os ossos doendo, se levantou com dificuldade e com seu chinelinho, com a sua pantufa, foi caminhando devagarinho e mais uma vez bateram a porta. Já vou, tô indo. Aí quando ela abriu a porta do barraco, tinha uma menina com uma sacola na mão, uma menina pobre também, que morava também naquele morro. E ela disse para a senhora: minha senhora, já tem mais de 1 hora e meia que o meu pai está dizendo: leva essa farinha lá para aquela mulher, leva essa farinha lá para aquela mulher. E eu vim trazer para a senhora, meu pai está até brigando comigo. Ele queria que eu viesse rápido trazer essa farinha. Olha, não sei porquê, mas ele mandou trazer essa farinha para a senhora. Aí a velhinha levantou as mãos para os céus e começou a dizer: obrigado, meu Deus. Obrigado, Senhor. A tua palavra diz que o Senhor nunca desampara aqueles que te buscam. Obrigado. E a menininha ficou olhando, não entendendo nada. Aí a velhinha disse: vem, minha filha, vem aqui ver uma coisa que você nunca mais vai esquecer. E introduziu a menina no barraco e mostrou: tá vendo, minha filhinha? Ó, tá vendo essa água fervendo aqui? Eu coloquei essa água fervendo, coloquei o sal e fui orar. E comecei a dizer para Deus: Deus, a água está fervendo e já tem sal, já está temperada, só falta a farinha, manda a farinha. Foi isso que aconteceu, minha filha. Deus incomodou o seu pai para me mandar essa farinha. Daqui logo essa farinha. Aí pegou a farinha e despejou dentro da água e fez aquele angu. Ficou muito bom. Aí a menina disse: é, mas o meu pai falou que é para dar isso daqui também para a senhora. E olha só, um pedaço de carne seca. A mulher disse: Deus é bom demais. Pedi só a farinha e ele me mandou até a mistura. Oh, minha filha, Deus te abençoe. Pode dizer para o seu pai que as bênçãos não faltarão para a sua casa. E não faltaram mesmo. Aquele homem que foi incomodado por Deus para mandar a farinha trabalhava por conta própria e na mesma semana fechou um grande negócio e pôde até comprar uma casa melhor e mudar do morro. Mas também aquele homem nunca se esqueceu que as bênçãos vieram na sua vida quando ele sentiu no coração de socorrer aquela pobre viúva necessitada. E toda semana ele mandava farinha para ela. E toda semana Deus mandava bênçãos para a sua vida. Esta palavra, esta ilustração do reino de Deus que você está ouvindo, confirma o que disse o salmista Davi quando já estava velho. Está escrito no Salmo 37, versículo 25, está escrito assim: fui moço e agora sou velho, mas nunca vi desamparado o justo, nem a sua descendência a mendigar o pão. Tá vendo só? A velhinha não precisou sair na rua de porta em porta pedindo, não. Deus enviou o seu sustento, porque Deus nunca desampara o justo e nunca a sua descendência vai mendigar o pão. E o versículo 26 diz assim: compadece-se sempre e empresta, e a sua descendência é abençoada. Este versículo valeu para o doador da farinha, que teve a sua vida grandemente abençoada.

e jamais você precisará mendigar o pão. Compadeça-se sempre e atenda o pobre, o necessitado, a viúva, o órfão, o menino de rua, a pessoa que está pobre, a pessoa que está necessitada, socorra sempre e Deus sempre abençoará a tua vida e

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3: 6:17.

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1: 6:31.

0: 6:38.
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7: 104 FM, a hora certa, agora 7:46.
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0: Deus aí. Alguém, alguém.
1: Hora certa para você, faltam 6 para as 8.

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3: Oito e nove. Bom dia para você.
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9: Pegue, por favor, a palavra de Deus e abra no livro de Êxodo, capítulo 32. Nós vamos ler o versículo 7. Livro de Êxodo, capítulo 32, versículo 7. Perto de você tem alguém sem a escritura? Se tiver alguém, mesmo não conhecendo a pessoa, aproxime-se dela e mostre aonde nós vamos ler. Em reverência à palavra de Deus, vamos ficar todos de pé, por favor. Êxodo 32, versículo 7. Acharam? Então disse o Senhor a Moisés: vai, desce, porque o teu povo que fizeste subir do Egito se tem corrompido, e depressa se tem desviado do caminho que eu lhes tinha ordenado. Fizeram para si um bezerro de fundição, e perante ele se inclinaram, e sacrificaram-lhe, e disseram: estes são os teus deuses, ó Israel, que te tiraram da terra do Egito. Disse mais o Senhor a Moisés: tenho visto a este povo, e eis que é povo obstinado. Agora, pois, deixa-me, que o meu furor se acenda contra eles e os consuma, e eu farei de ti uma grande nação. Amém? Eu vou reler aqui o versículo.

10. Agora, pois, deixa-me. Deus pedindo permissão para Moisés, hein? Olha só. Deus é o dono do céu e da terra. Deus é o possuidor de todas as criaturas e o Criador sempre tem autoridade sobre aquilo que cria, que lhe pertence, não é? Quem vai brigar com você se você cria um frango no teu quintal, uma galinha no teu quintal e você resolve matá-la no domingo para comer? Quem que vai brigar com você? A galinha é sua? Se você cria um porco no seu quintal e você no final do ano mata esse porco para fazer uma festa, quem vai brigar com você porque você matou o porco? O porco é seu. Se você cria um boi ou uma vaca e no final você resolve matar o seu boi, a sua vaca, para fazer um churrasco, fazer um banquete, quem vai brigar com você? O boi é seu, a vaca é sua. Deus é o Criador dos céus e da terra, Criador de tudo que há neles, sejam coisas visíveis ou invisíveis. Logo, sendo Ele o Criador e o dono, pode fazer o que quer com as suas criaturas e com aquilo que é seu. Mas veja o detalhe. Veja o detalhe. Deus pede permissão para Moisés para fazer uma coisa. Agora, pois, deixa-me que o meu furor se acenda contra eles e os consuma, e eu farei de ti uma grande nação. Deus está cansado daquele povo obstinado, povo rebelde, povo cabeça dura, povo teimoso, povo obstinado em continuar no erro. Deus está cansado. Moisés, o povo que você tirou do Egito e trouxe até aqui, esse povo é obstinado. Olha o que eles estão fazendo, Moisés. Olha o que eles estão fazendo. Deixa-me agora, para que o meu furor os consuma. Ele pede permissão para Moisés. Por isso eu vou reler esse versículo 10. E cada pessoa que está comigo aqui na Paz e Vida de Bangu, Rio de Janeiro, repete em seguida. Vamos lá. Agora, pois, deixa-me que o meu furor se acenda contra eles e os consuma, e eu farei de ti uma grande nação. Amém? Você crê na palavra de Deus? É realmente incompreensível que Deus, irado com pecadores devassos, tendo poder para consumi-los, como um homem que leva a picada de uma formiga e passa a mão ou o pé sobre um formigueiro e mata centenas de formigas, Deus tem poder para fazer isso naquela hora, consumi-los, se livrar daquelas pessoas obstinadas que insistem em continuar no erro. Mas como tem um pastor na frente daquele povo, como há um responsável na frente daquele povo, ainda que seja um povo rebelde e pecador, e este líder que está à frente do povo é um servo de Deus, Deus, ele não faz o que está pensando, e ele pede permissão a Moisés: deixa-me. Deixa-me agora consumi-los com meu furor. Eu vou te poupar, Moisés, mas deixe-me acabar com eles agora. É incrível que Deus tenha que pedir. Você tem que ser o Moisés da tua família. Você tem que ser o sacerdote da tua casa. Você tem que ser o pastor, a pastora do teu lar. Pode ser que filhos, filhas, marido, mulher,
pessoas da tua casa, cunhado, cunhada, às vezes até pai e mãe. Pode ser que pessoas ali sejam obstinadas, pode ser que pessoas ali até blasfemem de Deus, ou façam coisas que contrariam a santa vontade de Deus, mas você é a pessoa que está à frente daquela casa e daquele lar, e Deus, ainda que Ele pudesse consumir a tua parentela pecadora, Ele não vai fazer isso sem falar antes com você, porque você hoje foi colocado por Deus e você resolveu ser servo de Deus para fazer a sua vontade à frente da sua família. Está na tua mão a sua família ser destruída, perecerem consumidos pelo furor de Deus, pelo fogo do inferno, ou serem poupados, não porque eles merecem, mas porque você é servo, serva de Deus. Hoje Deus quer falar com você uma coisa muito importante. Vidas estão dependendo de você, do teu posicionamento, teu posicionamento diante de Deus. Você crê na palavra de Deus? Quem crê na palavra? Então desocupe as tuas mãos e vamos dar a melhor salva de palmas para esta palavra. E enquanto você aplaude, abra a tua boca e diga: glória ao teu nome, Senhor. Bendito seja o teu nome, Senhor. E vai abrindo a tua boca e vai glorificando. Faça isso com vontade, faça isso com fé. Oh, glória, glória, glória, glória a Deus. Continua, continua, continua. Pai querido e Deus amado, olha o teu povo te exaltando e te glorificando. Recebe este louvor agora. Amolece o teu coração, Senhor. Ouve o nosso louvor. Recebe a nossa glória, porque estamos dando totalmente a ti. E abre o céu. Abre o céu para receber este louvor. E sobre cada vida que te glorifica, derrame a tua bênção, a tua graça, a tua virtude, o teu poder. Pai querido, a tua palavra vai ser pregada. Usa a boca do pregador. Tome o lugar do mensageiro. Envia a tua palavra com poder e autoridade. E que a tua palavra vá e produza o resultado para o qual está sendo mandada, em nome do Senhor Jesus. Diga amém, Jesus. Podem se assentar, por favor. Você sabe, Moisés foi escolhido por Deus para tirar os descendentes de Abraão, Isaac e Jacó, um total de 600 mil homens, uma descendência numerosa, fora mulheres e crianças. Moisés foi usado por Deus para tirar o povo depois de 430 anos de escravidão no Egito. O povo saiu de lá maravilhado e enriquecido. O Egito foi humilhado e praticamente destruído. Os egípcios no final deram vasos de ouro e de prata para os descendentes de Abraão e diziam para aquela multidão: saiam logo do nosso país, vão embora. E indenizaram com vasos de ouro e de prata e muitas riquezas. O povo saiu de lá maravilhado. Deus vai continuar operando maravilhas, vai abrir o Mar Vermelho para eles passarem, vai aniquilar com o restante do exército egípcio. Deus vai começar a sustentar aquele povo com água onde não tem água. Deus vai sustentar aquele povo com um pão que chove do céu. Deus vai fazer tantas maravilhas. Mas Deus não vai tirá-los do deserto enquanto eles não aprenderem a obedecer. E aqui já tem uma mensagem para você. Deus, Ele resgata cada um de nós do mundo, que é o Egito, onde Satanás impera. Deus nos tira das trevas com grandes sinais, grandes prodígios. Ele faz maravilhas, nós somos testemunhas disso, a maneira como Ele nos tirou do mundo. Mas enquanto a pessoa não aprende

a obedecer. Enquanto a pessoa não aprende a ser fiel, ele não vai tirar a pessoa do deserto. Para sair do deserto, a pessoa tem que se tornar obediente, não pode ser murmuradora. É por causa da murmuração que o povo de Israel vai ficar 40 anos andando no deserto ali, numa viagem que poderia ser rápida. Com toda aquela multidão, não duraria nem 30 dias. Mas eles vão ficar ali porque não sabem obedecer, não sabem ser fiéis, não sabem ter compromisso com Deus. Vão ter que aprender. Para você ter uma ideia, daqueles 600 mil homens, fora mulheres e crianças, todos os adultos ali, de todos os adultos, somente dois homens entrarão na terra prometida. O restante vai perecer no deserto porque não sabe obedecer, e somente as crianças que vão ser ensinadas e que não têm parte naquela culpa e que vão crescer e se tornar adultos, somente essas crianças é que vão entrar na terra prometida. Porque aquela geração dura, rebelde, teimosa, vai ficar no deserto até aprender a confiar em Deus, até aprender a obedecer. Mas quando eles saíram do Egito, com muita alegria, Deus deu ordens que eles deveriam obedecer. Deus se identificou dizendo: eu sou o Deus que tirou vocês da terra do Egito. Por isso, não adorareis a nenhum outro Deus além de mim. Eu sou o Senhor. E Deus deixou claro outra coisa ali, logo no início. Deus fala em Êxodo capítulo 20, Deus diz assim: não fareis nenhum tipo de imagem, de escultura, semelhante ao que existe em cima nos céus, ou na terra, ou até debaixo da terra. Não te inclinarás diante destas estátuas, nem as servirás, porque eu sou o Senhor vosso Deus. Deus deu várias ordens ali que eles deveriam obedecer. Simples, só isso, só isso. Poxa, simples, porque não é difícil fazer a vontade de Deus. O problema é a rebeldia, a obstinação, é a pessoa inventar a sua própria religião, acreditar em religião de homens. 3 meses depois que eles estavam caminhando naquele deserto, Deus falou para Moisés: Moisés, deixa o povo acampado aí, sobe, vem aqui no topo do monte Sinai, sobe o monte, quero falar com você. E Moisés deixou o irmão dele, que era sacerdote, o Arão, falou assim: Arão, fica aí tomando conta do povo, Deus está me mandando subir o Sinai, eu vou ver o que Deus quer falar e eu volto, espere aí. E Moisés subiu aquele monte, e Arão ficou com o povo lá embaixo, todo mundo acampado. Quando Moisés subiu naquele monte, ele não sabia o que Deus queria. Ele não tinha a menor noção do que Deus poderia querer com ele naquele momento. Por isso eu quero que você vá comigo em Êxodo mesmo, capítulo 24, no versículo 15. E subindo Moisés o monte, a nuvem cobriu o monte. Apareceu uma nuvem, do nada. Moisés subiu o monte, surgiu uma nuvem que pousou sobre o monte, cobriu o monte. O monte desapareceu, era só nuvem. E habitava a glória do Senhor sobre o monte Sinai, e a nuvem o cobriu por 6 dias. E ao 7º dia chamou o Senhor a Moisés do meio da nuvem, e o aspecto da glória do Senhor era como um fogo consumidor no cume do monte aos olhos dos filhos de Israel. E Moisés entrou no meio da nuvem, depois que subiu o monte, e Moisés esteve no monte 40 dias e 40 noites. Vamos com calma. Moisés subiu o monte, chegou ali em cima, não via nada, havia só acampamento de Israel lá embaixo, planícies, montanhas, nuvens, linha do horizonte.

aparentemente não tem nada aqui, Deus me mandou subir no monte. Aí veio aquela nuvem. Quando Moisés viu aquela nuvem chegando, ele já foi sentindo a presença de Deus. Quando Moisés finalmente foi envolvido pela nuvem, já fazia 6 dias que ele estava lá. Preste atenção nisso. Costumamos ler rapidamente e não atentamos para o detalhe. Moisés, vem aqui que quero falar com você. Ele sobe aquele monte enorme. E Deus não fala, pois, ainda bem que você chegou. Tem uma coisa urgente para te falar. Não, Deus deixa Moisés ali, ó. Um dia e uma noite no monte, nada. 2 dias, nada. 3 dias, nada. 4 dias, nada. 5 dias, nada. Imagine você num monte deserto, sem conforto nenhum, não levou nem mochila, não levou colchonete, pensou que era uma subidinha rápida. Só que já está 5 dias esperando Deus falar. Deus falou que quer falar comigo. 6 dias. Podia estar pensando, eu imaginei coisas. Deus não está nesse monte. Ele podia pensar isso. Eu vou descer, não aguento mais esperar. Já estou há 6 dias aqui e nada. Poderia ter passado isso na cabeça dele, sim ou não? Com certeza passou. Mas por que que ele continuava lá? Porque ele acreditava em Deus. Ele disse, se Deus me chamou aqui, é porque Deus vai falar comigo aqui. E ainda que eu não esteja vendo nada agora, eu não tiro o meu pé daqui, porque Deus finalmente vai aparecer e Deus vai me mostrar a sua glória. Olha só você aqui. Chegou, não é? Olá, vou ver o pastor Palharim, escuto sempre no rádio. Vai ser rapidinho, uma reunião rápida, vou lá. Mas não foi o pastor Palharim que te chamou aqui. Foi o próprio Deus que disse, vem, porque eu quero falar contigo. Aí você chegou, Deus te pôs aí e você está só olhando, só olhando, só olhando, só olhando. Há um monte de promessas, há um monte de promessas. Várias já foram feitas, inclusive. Alguém poderá pensar, será? Será? Ah, não, não vou aguentar ficar aqui todo esse tempo. Pastor me convidou para fazer 7 domingos de oração. Pastor me chamou para fazer uma campanha de oração. É muito tempo, será? Uns pensam assim e esses não voltam mais, porque não têm fé. Mas aqueles que creem em Deus, aqueles que confiam no Senhor, esses estão dizendo, ainda que eu fique aqui todos os dias da minha vida, não importa quanto tempo eu espere, eu creio que o meu Redentor está vivo, eu creio que Ele está presente neste lugar, e muito breve Ele vai estender a sua mão poderosa para me abençoar. Eu tenho certeza que eu não sairei deste lugar enquanto Deus não me abençoar. Moisés, olha só, vamos reler. Vamos reler aqui. E subindo Moisés o monte, a nuvem cobriu o monte. E habitava a glória do Senhor sobre o monte Sinai, e a nuvem o cobriu por 6 dias. E ao 7º dia, chamou o Senhor a Moisés do meio do monte. Coisa mais grave do que a gente imagina. Durante 6 dias ele não enxergava nem a paisagem mais. Era só neblina, neblina, só neblina, só nuvem, nuvem, nuvem, nuvem, nuvem, nuvem. Puxa, mas 6 dias assim? 6 dias assim. Por que que Deus não falou com ele logo de início? Por que que Deus não mandou a mensagem logo de cara? Deus quer que o ser humano aprenda e tenha paciência para esperar. O que que diz o

Salmo de número 37, versículo 7. Descansa no Senhor e espera nele. Como Moisés é homem de Deus, eu acho que ele falou: bom, já que eu estou aqui no monte e só tem nuvem em volta, eu já estou sentindo a presença de Deus. Não ouvi ainda Deus falar comigo, mas eu sei que isso é de Deus. Eu vou descansar no Senhor. Aí ele ficou lá descansando. Pode ter certeza, Moisés se poupou 6 dias, ele descansou no Senhor. Esqueceu da vida. No 7º dia, Deus apareceu. Interessante, né? O que Deus não falou no 1º dia? O que Deus não falou no 2º dia, no 3º, no 4º, no 5º, no 6º? Mas no 7º dia, hein? Tem que aprender a esperar, né, pastor? A pessoa tem que ter paciência. A pessoa não pode ser afobada. Ih, está demorando, não tenho paciência não, vou para outra igreja. Está demorando muito a minha bênção. Não, vou para outro lugar. Tem gente que faz até o seguinte: ih, aqui está demorando, mas me disseram que tem um pai de santo ali que resolve na hora. E já vai até na macumba. Hoje Deus te chamou aqui. Descansa no Senhor. Está nervoso, está nervosa por quê, hein? Está afobado, está afobada por quê? Hã? Está preocupado, está preocupada por quê? Você está na presença do Todo-Poderoso. Tudo que você quer está na mão de Deus. Descansa, calma, tá? Fica tranquilo, fica tranquila. Deus está fazendo a obra. Aquilo que você quer que Deus faça, se você permanecer na presença dele, eu vou profetizar isso para você. Deus já está fazendo o que você precisa. Se você aprender a esperar nele aqui, confiar no Senhor aqui, fica tranquilo. A palavra já está liberada. Deus está dizendo: descansa, que eu trabalho por você. Descansa, que eu luto por você, diz o Senhor. Moisés descansou no Senhor, mas no 7º dia ele lhe apareceu. E aí Deus vai começar a dar para Moisés umas coisas lindas. Moisés, dá uma olhada nisso, ó. É um tabernáculo. Quero que você faça uma cópia desse tabernáculo lá na terra. Faça esse tabernáculo no meio do povo, porque eu vou habitar no meio do povo agora, Moisés. Vai anotando todos os detalhes aí. E tudo que eu falar, Moisés, vai anotando. E o homem esqueceu da vida. Ficou lá 40 dias e 40 noites. Esqueceu da vida. Esqueceu de tudo. Anotou todos os detalhes daquele tabernáculo celestial para fazer uma cópia na terra. Anotou tudo. Fotografou com a mente, fez anotações, escreveu. E Deus ainda pega, fala: Moisés, mas a minha palavra, eu vou escrever com meu dedo nessas pedras. E Deus escreve a palavra dele com seu próprio dedo. Está escrito ali na palavra que ele foi escrevendo com seu próprio dedo e deu para Moisés as tábuas da lei. É isso que eu quero que o povo faça. No 40º dia, Deus falou assim: Moisés, desce depressa. Desce, porque o teu povo, que tu tiraste do Egito, depressa se corrompeu. Eles fizeram uma imagem de escultura, um bezerro de ouro, e eles estão dizendo que aquele bezerro sou eu. E eles estão ali me adorando através de uma imagem. Estão dizendo: estes são os teus deuses que te tiraram do Egito. Moisés, o povo depressa se desviou. Veja só, enquanto Moisés descansava no Senhor, o povo depressa se desviou. Moisés, ele está na presença de Deus e não tem pressa nenhuma. Quem está na presença de Deus não tem pressa nenhuma. Mas o povo começou a dizer: esse Moisés está demorando muito, não sabemos o que aconteceu com ele. Arão, vem cá, faça-nos deuses. Porque com esse Moisés nós não sabemos o que aconteceu. Aí Arão falou assim: peçam aí os brincos, os pendentes de ouro de vossas mulheres, de vossas filhas, e tragam-me. Imagine, devia ter ali umas 300 mil mulheres.

mulheres. Trouxeram muitos brincos de ouro. Aí Arão pegou aqueles brincos, ele derreteu e formou um bezerro. E por que um bezerro? Porque no Egito tinha um deus que era representado por um touro chamado Apis. No Egito tinha inclusive um cemitério para bois sagrados. No Egito eles consideravam o boi um animal sagrado, mais ou menos o que a Índia faz hoje em dia. Eles não comem carne de vaca porque dizem que a vaca é sagrada. Morrem de fome e não comem a carne de vaca. A religião faz isso, mata a pessoa, mata, ela morre na miséria e a pessoa acha que a religião é certa. No Egito havia um boi chamado Apis, uma escultura, e os egípcios adoravam esse boi, que era símbolo de fertilidade, de fartura, de força e de poder. Tinha um cemitério sagrado para os bois. E agora eles fazem um bezerro de ouro, imitando o costume pagão dos egípcios, uma falsa religião que não adiantou nada diante do verdadeiro Deus. Se o Deus Apis pudesse alguma coisa, se o Deus Ra pudesse alguma coisa, ou se qualquer Deus do Egito pudesse alguma coisa, o Egito não teria sido devastado como foi. Será que eles não param para pensar? Mudam a adoração. Então Deus viu tudo isso e falou: Moisés, eles depressa se desviaram da palavra que eu tinha mandado. E qual era a palavra que Deus tinha mandado? Que eles não fizessem nenhuma imagem de escultura, que eles não tivessem outros deuses junto com o Senhor. A pessoa pensa que pode dividir a adoração. Ah, eu posso adorar a Deus, a Jesus, ao Espírito Santo, mas adorar também os anjos, posso adorar o Buda, posso ter uma imagem na minha casa, posso ter um santo de preferência, um protetor de preferência. Deus não quer ninguém sendo adorado junto com Ele, amém? É só Deus que pode ser adorado. Deus chama isso de corrupção. A pessoa que faz isso está desviada. Então, veja, vamos acompanhar comigo a leitura que eu fiz no início. Então disse o Senhor a Moisés: vai, desce, porque o teu povo que fizeste subir do Egito se tem corrompido, isso é corrupção, e depressa se tem desviado do caminho que eu lhes tinha ordenado. Olha só, a pessoa acha que pode inventar religião, pode inventar padroeiro, pode inventar santo, pode inventar protetor. Isso é se desviar da fé. Pode ser o sacerdote Arão, pode ser o Papa, pode ser quem for. Ninguém tem o direito de criar uma imagem ou criar uma outra figura para que a pessoa adore junto com Deus. Isso é corrupção. Depressa eles têm se corrompido, depressa eles têm se desviado. Olha só. Que coisa. Vai, Moisés, vai lá. Eles estão se inclinando diante do Deus Apis. Fizeram um bezerro de ouro lá. Estão me adorando junto com aquele bezerro. Quero que você vá comigo no capítulo 32. Quero que você me acompanhe aqui a leitura do versículo 3. Quando Arão mandou o povo trazer ouro para ele fazer um deus, uma imagem. Então todo o povo arrancou os pendentes de ouro que estavam nas suas orelhas e os trouxeram a Arão. E ele os tomou das suas mãos e formou o ouro com um buril e fez dele um bezerro de fundição. Então disseram: estes são teus deuses, ó Israel, que te tiraram da terra do Egito. E Arão, vendo isso, edificou um altar diante dele. E Arão apregoou e disse: amanhã será festa ao Senhor. Olha só, festa ao Senhor junto com um bezerro de ouro. A pessoa acha que pode adorar a Deus junto com uma imagem. Amanhã será festa de adoração ao Senhor, disse Arão, e botou um ídolo junto ali. Isso é corrupção. E olha o que diz aqui a palavra, amados, e aqui eu quero também chegar nesse ponto, no versículo 6. E no dia seguinte madrugaram e ofereceram holocaustos para um ídolo, hein? E trouxeram ofertas pacíficas, e o povo assentou-se a comer e a beber, depois levantaram-se a folgar. Enquanto Moisés estava 40 dias e 40 noites jejuando lá no monte, o povo se pôs a comer e a beber. Olha só, obras do espírito e obras da carne. Quem está com Deus jejua, quem está na carne, olha lá, quem está na idolatria, quem

está no pecado, olha lá, se puser a comer, a beber e a folgar. Diz ali o versículo 25 que eles se colocaram nus, começaram a se prostituir.

depressa se tem corrompido. Ah, Deus está demorando muito. Mas para ir para o erro é depressinha. Para ir para o erro, a pessoa sai correndo ao encontro do erro. Depressa se tem corrompido, não esperaram nada. Foi aí que Deus disse: esse povo é obstinado, esse povo gosta de viver no erro, esse povo é rebelde. Eles se desviaram. Aí, aqui que foi usada a palavra desviado. Se desviaram, não estão cumprindo a minha vontade. Agora, pois, deixa-me que o meu furor se acenda contra eles e os consuma. Eles mereciam ser consumidos. Deus pede permissão para Moisés: deixa eu consumi-los, Moisés. Aí Moisés, ele suplica ao Senhor: olha o poder que tem um servo de Deus, uma serva de Deus, uma pessoa que faz a vontade do Senhor, uma pessoa que tem vida espiritual, uma pessoa que adora só a Deus em espírito e em verdade, uma pessoa que não adora ídolos nem imagens, uma pessoa que está na presença de Deus. Olha o poder que tem uma pessoa dessa. Moisés, ele suplica para Deus. Moisés, ele diz: Senhor, tu matarias o teu povo, o povo que o Senhor tirou do Egito com poder, com mão forte. Se o Senhor fizer isso, os egípcios ficarão sabendo e dirão: está vendo? Eles estavam bem no Egito, e Yahvé os tirou daqui para matá-los no deserto, e eles blasfemarão de ti. Lembra-te, Senhor, da promessa que fizeste a Arão, teu amigo, prometendo-lhe um filho, Isaque. O Senhor prometeu a mesma coisa para Isaque, e depois para Jacó. O Senhor até mudou o nome de Jacó para Israel. Este é o Israel. O Senhor não pode se esquecer do que prometeu. O Senhor prometeu que eles seriam numerosos como as estrelas do céu, e que para a descendência de Abraão, de Isaque e Jacó, o Senhor daria toda esta terra. O Senhor prometeu. Diz a palavra que Deus se arrependeu. Quero que você vá comigo no versículo 14. Então o Senhor arrependeu-se do mal que dissera que havia de fazer ao seu povo. A pregação tem esse poder. Moisés, ele pregou para o próprio Deus. Você já viu um negócio desse? Um pregador como esse eu nunca vi. Um pregador que pregou para Deus e fez Deus se arrepender. Por que que um pregador prega? Para provocar arrependimento. Moisés era um grande pregador, um grande servo de Deus. Hoje a palavra está sendo enviada para você. O que que a palavra quer provocar em você? Arrependimento. Para que você diga: a partir de hoje eu vou ser um servo de Deus. A partir de hoje eu vou adorar somente a Deus em espírito e em verdade. A partir de hoje eu vou obedecer a sua palavra. A partir de hoje eu vou ficar na sua presença. Eu me arrependo das coisas que eu fiz. A partir de hoje eu quero fazer a vontade de Deus e não mais a minha vontade. O que que a palavra hoje está querendo provocar em você? Arrependimento. Não vou mais beber, não vou mais jogar, não vou mais me drogar, não vou mais fazer as coisas erradas que eu ando fazendo. O que que a palavra quer provocar? Arrependimento. O arrependimento só vem através da pregação. Moisés, ele pregou para Deus e Deus arrependeu. O que que é se arrepender? Quer dizer, voltar atrás. Voltou atrás naquilo que ia fazer e não fez. Deus ia consumi-los de uma vez e decidiu não consumir mais, porque Moisés pregou para o próprio Deus. Hoje você pensa que está ouvindo um homem falar com você, mas é o próprio Deus que está pregando para a tua vida e que está falando poderosamente no teu coração. Deus não quer que você seja uma pessoa obstinada, que continue insistindo no erro, ou na falsa fé, ou na falsa adoração, ou nessa adoração pela metade, ou nessa adoração dividida, ou nessa adoração que não contenta Deus. Hoje Deus está querendo trazer você para junto dele. Deus, ele não quer apenas você, ele quer que você faça como Moisés, que você diga: Deus, minha família é idólatra,

família está no pecado, minha família está no erro, minha família está perdida. Eu sei que a minha família merece até ser consumida pela tua santidade, mas eu sou o teu servo. Ouve a minha oração, poupa a minha casa, poupa os meus filhos, e Deus vai usar a tua boca para fazer uma grande obra, que quem ouvir vai ficar com os ouvidos tinindo. O teu filho está perdido, o teu filho está no tráfico, o teu filho está na bandidagem, a tua filha está nas más companhias. Hoje Deus quer operar através da palavra que sai da tua boca. Abre a tua boca, apela para Deus, e Deus é poderoso para te socorrer. Deus é poderoso para provocar arrependimento. Deus é poderoso para mudar a história da tua família. A história de Israel iria acabar ali, mas Moisés não deixou, ele mudou o fim da história. Ele apela para Deus, e Deus ouve a oração de Moisés. Deus não faz o que disse que iria fazer, e Deus vai continuar tendo paciência e esperando que as pessoas ouçam a pregação para se arrependerem. Quando Moisés desceu do monte, ele viu aquela orgia, todo mundo dançando em volta de um bezerro de ouro. As pessoas nuas ou semi-vestidas, bebendo, comendo, num embalo terrível. Quando Moisés viu aquilo, que Deus já tinha visto, preste atenção. O que Moisés está vendo agora, Deus já tinha visto. Moisés ainda estava no alto do monte, mas Deus já tinha visto. Quando Moisés vê com seus próprios olhos, ele fica indignado. Ele arrebenta as pedras que não deveria ter arrebentado, joga para cima do bezerro, quer dizer, ele destrói a idolatria com a palavra. Ele esmiúça, diz a palavra, que ele esmiúça aquele bezerro até virar pó. Eu tenho a impressão que Moisés pegou as tábuas da lei que Deus tinha escrito com seu dedo, e ele ficou batendo, batendo naquele bezerro com a palavra escrita pelo dedo de Deus. Ele ficou batendo, batendo, até virar pó, e diz que ele colocou aquele ouro em pó, em vasilhas d'água, e deu para todo o povo beber. Mas ele aniquilou ali a pedra que Deus tinha esculpido com seu dedo. Moisés, ele ficou tão indignado que ele diz: os idólatras não podem viver. Moisés acaba fazendo o que Deus ia fazer, mas não com todos. Moisés ordena que aqueles que não são de Deus, aqueles que querem ficar com o bezerro de ouro, aqueles que estão murmurando, porque ele esmiuçou totalmente o ídolo. Moisés, ele sabe que há pessoas contra ele, então ele diz: quem é de Deus fica comigo, e quem não é vai morrer. E os rebeldes continuam na deles. E qual é o fim dos rebeldes? É morrer, amados. Ainda houve uma pregação, ainda houve um apelo. Veja comigo aqui no capítulo 32 mesmo, no versículo 25. E vendo Moisés que o povo estava despido, porque Arão o havia despido para vergonha entre os seus inimigos. Puxa, aqui vale a pena a gente fazer uma reflexão, amados. Povo totalmente despido ali, naquela orgia, na adoração daquele ídolo. O que estava acontecendo ali? Uma festa infernal, uma festa do inferno. Pessoas nuas ou seminuas se expondo publicamente. Será que Deus se agrada disso? Pessoas se embriagando até não aguentar mais. Será que Deus se agrada disso? Uma orgia, a nudez pública. Vamos comigo no livro de Levítico, capítulo 18. Eu quero ler isso para você, a partir do versículo 6. Levítico 18, versículo 6. Só vou ler, sem comentários. Nenhum homem se chegará a qualquer parenta da sua carne para descobrir a sua nudez. Eu sou o Senhor. É Deus falando, portanto. Não descobrirás a nudez de teu pai e da tua mãe. Ela é tua mãe, não descobrirás a sua nudez.

Não descobrirás a nudez da mulher de teu pai, a nudez de tua irmã, filha de teu pai ou filha de tua mãe, nascida em casa ou fora de casa, a sua nudez não descobrirás. A nudez da filha do teu filho ou da filha da tua filha, a sua nudez não descobrirás, porque é tua nudez. A nudez da filha da mulher de teu pai, gerada de teu pai, ela é a tua irmã, a sua nudez não descobrirás. A nudez da irmã de teu pai não descobrirás, ela é parenta de teu pai. A nudez da irmã da tua mãe não descobrirás, pois ela é parenta da tua mãe. A nudez do irmão de teu pai não descobrirás, não te chegarás à sua mulher, ela é tua tia. A nudez de tua nora não descobrirás, ela é mulher de teu filho, não descobrirás a sua nudez. A nudez da mulher de teu irmão não descobrirás, é a nudez de teu irmão. A nudez de uma mulher e de sua filha não descobrirás. Olha só, aí ele sai da parentela. A nudez de uma mulher e de sua filha não descobrirás. Não tomarás a filha de seu filho, nem a filha da sua filha, para descobrir a sua nudez. Parentas são, maldade é. E não tomarás uma mulher com sua irmã para afligi-la, descobrindo a sua nudez com ela na sua vida. E não te chegarás à mulher durante a separação de sua imundícia para descobrir a sua nudez, nem te deitarás com a mulher de teu próximo para a cópula, para te contaminares com ela. E da tua semente não darás para fazer passar pelo fogo perante Moloque, e não profanarás o nome do teu Deus, eu sou o Senhor. Com varão não te deitarás, como se fosse mulher, abominação é. Nem te deitarás com um animal para te contaminares com ele, nem a mulher se porá perante um animal para juntar-se com ele, confusão é. Com nenhuma destas coisas vos contamineis, porque em todas estas coisas se contaminaram as gentes que lanço fora da terra diante da vossa face. Pelo que a terra está contaminada, e eu visitarei sobre ela a sua iniquidade, e a terra vomitará os seus moradores. Olha o que Deus está falando, por enquanto. Vamos ver uma coisa, amados. O que estava acontecendo ali com aquele bezerro de ouro, o povo seminu, ou em nudez total, em nudez pública? Todo mundo pensa que foram os portugueses que trouxeram o carnaval para o Brasil, e a história do Brasil registra isso, mas o carnaval é bem anterior. Dizem que 6 séculos antes de Cristo já tinha carnaval em Roma, mas olha só. Esse livro foi escrito 1450 anos antes de Cristo. E o que está acontecendo lá com o bezerro de ouro? Uma festa carnal. Onde a nudez é exposta publicamente. Perguntam para um pai: o que o senhor acha da tua filha posar para uma revista masculina? Ah, tudo bem, é no artístico. Não descobrirás a nudez da tua filha. Toda nudez exposta numa festa no mundo todo. A melhor festa, evidentemente, é no Brasil, especialmente no Rio de Janeiro e em São Paulo. Mas é uma festa da carne. E quem é reverenciado nessa festa? O diabo. No carnaval de 2007, teve uma escola, se eu não me engano, Unidos da Tijuca. O carro abre alas dessa escola, era o próprio Satanás, o próprio diabo, que tinha uma mão que se movia e ficava acenando para a multidão, como quem diz vem, saudando a multidão, saudando os súditos, e na outra mão tinha uma máquina fotográfica. Quem viu isso ano passado? Quem viu isso no carnaval 2007? Você não soube? Então deixa eu te contar. Está na internet, quem quiser procura esse vídeo no YouTube. Procura lá. Tem esse vídeo na internet. Na outra mão, aquele carro alegórico com um diabo enorme, ele tem uma máquina fotográfica na outra mão. Você sabe que na África, os nativos não gostavam de ser fotografados porque diziam que aprisionava a alma deles na fotografia. Os índios brasileiros diziam a mesma coisa: não, nos fotografe que a nossa alma fica presa aí. Por que que aquele carro alegórico com o diabo acenando tem numa mão uma máquina fotográfica?

0: simbolizando, é lógico que é um símbolo, mandando a mensagem que a alma deles está capturada. Essa é a mensagem. E aquela imagem entra toda orgulhosa, e o carro abre alas, todo imponente, sorridente, vermelho, olhos verdes, acenando para a multidão, e a multidão aplaudindo, pulando, festejando, saudando a imagem. Na pista, nudez, muita nudez. Mas acontece uma coisa ali no meio, que até não quiseram dar muito destaque, mas está na internet, procure na internet. Não quiseram dar destaque. De repente, aquele Satanás, aquele demônio, aquele carro alegórico, aquela escultura do diabo, de repente ele começa a pegar fogo. Pena que você não viu isso. Em pleno desfile, quando ele está ali mais para frente, ele começa a pegar fogo. O carro abre alas, começa a pegar fogo. E quando termina aquele desfile, a escola vai perder muito ponto, vai perder, né? Muito ponto importante. Mas quem olha para aquela escultura do diabo no final, ele não está mais de cabeça erguida. Ele está assim, caído, desmininguido, queimado e com a cabeça abaixada. Foi o furor de Deus que fez aquilo. Deixa eu consumir com a minha ira. Estes dias de carnaval, de festa da carne, só acontece desgraça, só morte. Olha só, tem uma pessoa aqui intercedendo por aquelas vidas, é Moisés. No meio daquela festa da carne, Moisés intercede por aquelas vidas. Eu disse que você é o pastor da tua família, é você que tem que interceder por eles nesta hora, porque Deus fica indignado com essas coisas. O diabo está sendo louvado, muito louvado. O diabo está sendo muito honrado, muito honrado. O diabo está sendo servido descaradamente. Tudo que é feito é contra a palavra de Deus. Levítico capítulo 18. Quero continuar a partir do versículo 26. Porém, vós guardareis os meus estatutos e os meus juízos, e nenhuma dessas abominações fareis, nem o natural, nem o estrangeiro que peregrina entre vós, porque todas estas abominações fizeram os homens desta terra, que nela estavam antes de vós, e a terra foi contaminada. A terra está contaminada, gente. Para que a terra não vos vomite, havendo a vós contaminado, como vomitou a gente que nela estava antes de vós. Porém, qualquer que fizer alguma destas abominações, as almas que as fizerem serão extirpadas do seu povo. Portanto, guardareis o meu mandado, não fazendo nenhum dos estatutos abomináveis que se fizeram antes de vós, e não vos contamineis com eles. Eu sou o Senhor vosso Deus. Deus quer que você guarde a sua vida não se contaminando com eles. E Deus quer que você seja a pessoa que vai interceder pela sua família. Moisés, naquele momento, intercedeu diante de Deus, mas aí ele faz um apelo no final. Vamos ver esse apelo? Voltamos para o livro de Êxodo, capítulo 32. Agora vou ler o versículo 26. Pôs-se em pé Moisés na porta do arraial e disse: quem é do Senhor, vem a mim. Então se ajuntaram.
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3: Confirmando a hora certa, agora 9h10.

todos os dias, a cada manhã. As misericórdias dele, do Deus eterno, se renovam sobre cada um de nós. Eu não vou desperdiçar o dia de hoje com coisas vãs. Esse é o dia que Deus fez para nós. Bom dia.

0: dia pra você, 9:19.
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5: A hora certa pra você na 104, agora 9:28.
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0: 9h37, bom dia pra você.
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0: que em determinação à resolução TSE número 23.751 de 2026, esta Justiça Eleitoral fornecerá transporte para os eleitores das zonas rurais no dia 4 de outubro, primeiro turno, e 25 de outubro, eventual segundo turno, das eleições gerais de 2026, para viabilizar o exercício do voto e combater as ilegalidades de transportes ilícitos. Informa ainda que as linhas, itinerários e horários são: Linha 1, Itaperuna, Retiro do Muriaé, Origem, Escola Municipal Fazenda Floresta, saída da Origem, 8 e 11 horas, destino, Colégio Estadual José Garcia de Freitas e Casa de Oração, saída do destino, 10 e 14 horas, Linha 2, Itaperuna, São Pedro, Origem, Praça Central de São Pedro, saída da Origem, 8 e 11 horas. 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Os eleitores deverão observar os itinerários e horários estabelecidos para cada linha e utilizar o transporte eleitoral de acordo com as orientações da Justiça Eleitoral.
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3: Confirmando a hora certa, agora 9:46.

0: dia pra você que tá na 104, agora 9h59.
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2: A hora certa pra você agora 10h32.

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6: 10:52 aqui na 104.

0: 11:04. Bom dia para você.
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4: Mais 11 minutos.

0: ótimo dia pra você, agora 11h22.
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6: 11 horas mais 30 minutos.
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0: certa pra você na 104 FM, agora 11:39.
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1: Na 104 FM, agora 11:48.

0: 11:58. Bom dia.
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6: Meio-dia e 37.

0: 12:41.
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3: A excelentíssima juíza eleitoral da 107ª Zona Eleitoral de Itaperuna e São José de Ubá informa a todas as eleitoras e eleitores do município de Itaperuna que, em determinação à resolução TSE número 23.751 de 2026, esta justiça eleitoral fornecerá transporte para os eleitores das zonas rurais no dia 4 de outubro, primeiro turno, e 25 de outubro, eventual segundo turno, das eleições gerais de 2026, para viabilizar o exercício do voto e combater as ilegalidades de transportes ilícitos. Informa ainda que as linhas, itinerários e horários são: linha 1, Itaperuna, Retiro do Muriaé, origem, Escola Municipal Fazenda Floresta, saída da origem, 8h e 11h. Destino, Colégio Estadual José Garcia de Freitas e Casa de Oração. Saída do destino, 10h e 14h. Linha 2, Itaperuna, São Pedro. Origem, Praça Central de São Pedro. 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Destino, Escola Municipal Córrego da Chica. 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Linha 3, Itaperuna, Jabuticaba. Origem, Escola Estadual Olegário, Jabuticaba. Saída da origem, 7h e 11h. Destino, CIEP São Mateus. Saída do destino, 9h e 14h. Linha 4, Itaperuna, Capivara. Origem, Capivara. 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A Justiça Eleitoral reforça que o transporte será disponibilizado exclusivamente para garantir o deslocamento das eleitoras e dos eleitores residentes nas áreas rurais até os locais de votação, contribuindo para o pleno exercício do direito ao voto e para a segurança e a regularidade das eleições gerais de 2026. Os eleitores deverão observar os itinerários e horários estabelecidos para cada linha e utilizar o transporte eleitoral de acordo com as orientações da Justiça Eleitoral.
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5: Meio-dia e 49.
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acordou pela manhã, sentindo muito frio. E ela estava com muitos agasalhos e com meias nos pés, mas ela tremia de frio. Ela pensou, velho sente muito frio. Aí ela olhou pela janela do seu barraco e viu que de fato estava muito frio lá fora.

Aí ela fechou o máximo que podia aquela janela, mas ondas frias entravam pelos vãos das tábuas do barraco. E ela tremia. E ela estava com fome. Morava sozinha naquele barraco em cima do morro. E ela foi até aquele armáriozinho que servia de despensa e abriu e não viu nada para comer. Pegou uma latinha de mantimentos onde costumava guardar farinha, mas só pelo peso ela sentiu que a lata estava vazia. Mesmo assim abriu para ver se tinha um pouquinho lá dentro, quem sabe. Mas não dava nem uma colher, não tinha nada, nada, nada. Aí ela fechou a lata e pensou: eu vou voltar para a cama e descansar mais um pouquinho, assim eu engano a fome. Aí ela ficou deitada, estava frio, se cobriu o máximo que pôde, mas a fome foi aumentando e ela não conseguia dormir porque estava com fome. Ontem já não tinha jantado. Ela precisava comer alguma coisa. Aí ela teve uma ideia. Por ser uma cristã fervorosa, ela pegou uma panelinha velha de alumínio, e encheu com água do filtro e colocou no fogão. Acendeu o fogo e começou a ferver aquela água. Aí ela abriu ali mais uma vez o armáriozinho e pegou o sal e jogou o sal dentro da água, como se estivesse temperando. Ela pegou aquela latinha de farinha, abriu e despejou o que podia, mas olha, não caiu nada, era farelo mesmo e muito pouco, que ficou boiando na água que ela fervia. Aí ela guardou a latinha, foi ao pé da sua cama, ajoelhou-se e começou a orar. E ela dizia: meu Deus, o Senhor nunca me desamparou. E eu nunca cheguei a esse ponto. Meu Deus, olha lá no fogão. Estou fervendo a água. Já pus até o sal. Só falta a farinha. Manda a farinha para mim, Senhor. Faz a farinha aparecer lá naquela panela. Faz, Senhor. E ela ficou debruçada ali orando. Orou 5 minutos, 10 minutos, 15 minutos, 30 minutos, 1 hora. E ficou orando ali de joelhos e pedindo: meu Deus, manda a farinha para aquela panela. Me sustenta, Senhor. E ela orou 1 hora e meia até que bateram a porta do seu barraco. Aí ela parou de orar e escutou outra vez. Aí ela se levantou com os ossos doendo. Se levantou com dificuldade e com seu chinelinho, com a sua pantufa. Foi caminhando devagarinho e mais uma vez bateram a porta. Já vou, tô indo. Aí quando ela abriu a porta do barraco, tinha uma menina com uma sacola na mão, uma menina pobre também, que morava também naquele morro. E ela disse para a senhora: minha senhora, já tem mais de 1 hora e meia que o meu pai está dizendo: leva essa farinha lá para aquela mulher, leva essa farinha lá para aquela mulher. E eu vim trazer para a senhora. Meu pai está até brigando comigo. Ele queria que eu viesse rápido trazer essa farinha. Olha, não sei porquê, mas ele mandou trazer essa farinha para a senhora. Aí a velhinha levantou as mãos para os céus e começou a dizer: obrigado, meu Deus. Obrigado, Senhor. A tua palavra diz que o Senhor nunca desampara aqueles que te buscam. Obrigado. E a menininha ficou olhando, não entendendo nada. Aí a velhinha disse: vem, minha filha, vem aqui ver uma coisa que você nunca mais vai esquecer. E introduziu a menina no barraco.

e mostrou: tá vendo, minha filhinha? Ó, tá vendo essa água fervendo aqui? Eu coloquei essa água fervendo, coloquei o sal e fui orar. E comecei a dizer para Deus: Deus, a água tá fervendo e já tem sal, já está temperada, só falta a farinha, manda a farinha. Foi isso que aconteceu, minha filha. Deus incomodou o seu pai para me mandar essa farinha. Daqui logo essa farinha. Aí pegou a farinha e despejou dentro da água e fez aquele angu. Ficou muito bom. Aí a menina disse: é, mas o meu pai falou que é para dar isso daqui também para a senhora. E olha só, um pedaço de carne seca. A mulher disse: Deus é bom demais. Pedi só a farinha e ele me mandou até a mistura. Oh, minha filha, Deus te abençoe. Pode dizer pro seu pai que as bênçãos não faltarão para a sua casa. E não faltaram mesmo. Aquele homem que foi incomodado por Deus para mandar a farinha trabalhava por conta própria e na mesma semana fechou um grande negócio e pôde até comprar uma casa melhor e mudar do morro. Mas também aquele homem nunca se esqueceu que as bênçãos vieram na sua vida quando ele sentiu no coração de socorrer aquela pobre viúva necessitada. E toda semana ele mandava farinha para ela. E toda semana Deus mandava bênçãos para a sua vida. Esta palavra, esta ilustração do reino de Deus que você está ouvindo confirma o que disse o salmista Davi quando já estava velho. Está escrito no Salmo 37, versículo 25, está escrito assim: fui moço e agora sou velho, mas nunca vi desamparado o justo, nem a sua descendência a mendigar o pão. Tá vendo só? A velhinha não precisou sair na rua de porta em porta pedindo, não. Deus enviou o seu sustento, porque Deus nunca desampara o justo e nunca a sua descendência vai mendigar o pão. E o versículo 26 diz assim: compadece-se sempre e empresta, e a sua descendência é abençoada. Este versículo valeu para o doador da farinha, que teve a sua vida grandemente abençoada. Confie no Senhor teu Deus, e jamais você precisará mendigar o pão. Compadeça-se sempre e atenda o pobre, o necessitado, a viúva, o órfão, o menino de rua, a pessoa que está pobre, a pessoa que está necessitada. Socorra sempre, e Deus sempre abençoará a tua vida.

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2: Uma hora.
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11: Uma e 10.

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0: 1:40.
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5: 1:48.

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1: Duas e oito.

0: 2:21.
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4: 2:30.

12:35. 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

0: 2:42.
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6: 2:50.

0: 3 e 2.
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11: Três e 10.

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0: 24.
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8: 3:34.

0: 10h46.
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2: 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A excelentíssima juíza eleitoral da 107ª Zona Eleitoral de Itaperuna e São José de Ubá informa a todas as eleitoras e eleitores do município de Itaperuna que, em determinação à resolução TSE número 23.751 de 2026, esta justiça eleitoral fornecerá transporte para os eleitores das zonas rurais no dia 4 de outubro, primeiro turno, e 25 de outubro, eventual segundo turno, das eleições gerais de 2026, para viabilizar o exercício do voto e combater as ilegalidades de transportes ilícitos. Informa ainda que as linhas, itinerários e horários são: linha 1, Itaperuna, Retiro do Muriaé, origem, Escola Municipal Fazenda Floresta, saída da origem, 8 e 11 horas. Destino, Colégio Estadual José Garcia de Freitas e Casa de Oração. Saída do destino, 10 e 14 horas. Linha 2, Itaperuna, São Pedro.

0: Origem, Praça Central de São Pedro, saída da origem, 8:11. Destino, Escola Municipal Córrego da Chica, saída do destino, 10:14. Linha 3, Itaperuna, Jabuticaba. Origem, Escola Estadual Olegário, Jabuticaba, saída da origem, 7:11. Destino, CIEP São Mateus, saída do destino, 9:14. Linha 4, Itaperuna, Capivara. Origem, Capivara, saída da origem, 8:10:14. Destino, Colégio Estadual Etelvina Alves e Assembleia de Deus em Aré. Saída do destino, 9:13:15. Linha 5, Itaperuna, Córrego Seco. Origem, Escola Municipal Córrego Seco. Saída da origem, 7:10:14. Destino, Colégio Estadual Etelvina Alves e Assembleia de Deus em Aré. Saída do destino, 9:13:15. Linha 6, Itaperuna, Bambuí. Origem, Escola Municipal Juvenal, Bambuí. Saída da origem, 7:10:14. Destino, CIEP Boa Fortuna. 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A Justiça Eleitoral reforça que o transporte será disponibilizado exclusivamente para garantir o deslocamento das eleitoras e dos eleitores residentes nas áreas rurais até os locais de votação, contribuindo para o pleno exercício do direito ao voto e para a segurança e a regularidade das eleições gerais de 2026. Os eleitores deverão observar os itinerários e horários estabelecidos para cada linha e utilizar o transporte eleitoral de acordo com as orientações da Justiça Eleitoral.
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3: 3:55.

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0: Brasília, 19 horas. Está no ar a Voz do Brasil. As notícias do governo federal que movimentaram o país no dia de hoje.
1: Olá, uma boa noite.
0: Boa noite para você que nos acompanha em todo o país.
1: Terça-feira, 15 de setembro de 2026.
0: Vamos aos destaques do dia.
1: A infraestrutura por trás da tela. Data centers mantém o mundo conectado.
0: E Brasil sanciona a lei que cria regime tributário especial para a instalação desses espaços no país.
1: É o Redata. Medida prevê incentivos fiscais e uso de energia renovável. Pablo Mundim.
2: A nova legislação também contempla serviços de computação em nuvem e operações de inteligência artificial, como treinamento e geração de respostas por modelos de IA.
0: Produção agrícola e pecuária.
1: O Brasil colheu cerca de 361 milhões de toneladas de grãos na safra 2025-26, 2,6% a mais em relação à anterior.
0: E produção de carnes deve ultrapassar 34 milhões de toneladas em 2026 e 2027. Natália Cosli.
3: De acordo com a Conab, o resultado permitirá um aumento nas exportações sem comprometer o abastecimento do mercado interno.
1: Um refúgio científico no meio da Amazônia.
0: Às margens do Lago Tefé, a biblioteca reúne mais de 28 mil obras ligadas à região. Cleide Lopes.
4: Localizada em uma região cercada por áreas protegidas, ela é um único local com conteúdo científico em um raio de mais de 500 quilômetros.
1: Hoje na apresentação, Luciana Vasconcelos e Nazi Brum.
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1: Sancionado o regime especial de tributação para serviços de data centers, o Redata.
0: A lei prevê incentivos fiscais e suspende a cobrança de tributos federais para a compra de equipamentos destinados à instalação, ampliação e modernização dos centros de tecnologia, os data centers.
1: Uma das obrigações das empresas é o compromisso com a sustentabilidade e o uso de energia limpa.
0: Mas você sabe o que são os data centers? Vamos entender na reportagem de Pablo Mundim.
2: Data centers são estruturas que armazenam, processam e gerenciam grandes volumes de dados e aplicações digitais. O Brasil passa a ter um regime especial de tributação para estimular a instalação de data centers no país. A nova lei cria incentivos fiscais para a compra de equipamentos usados nesses centros de processamento de dados. Para ter acesso aos benefícios, as empresas terão de cumprir contrapartidas, entre elas, reservar pelo menos 10% da capacidade de processamento para o mercado interno, utilizar energia de fontes limpas ou renováveis e investir no país. Também haverá exigências de eficiência no uso da água para o resfriamento dos equipamentos. O secretário executivo do Ministério da Fazenda, Rogério Seron, destaca o papel dessa medida na indústria 4.0.
5: É uma crítica muito recorrente quando se discute data centers, a questão do consumo excessivo de água e que isso pode ser um problema. As novas soluções já que se chamam de circuitos fechados, o projeto endereça isso de uma forma muito adequada. Então, o consumo de água não será um problema. E a energia, a nossa energia, sim, é muito. Esses data centers consomem muita energia, mas diferente do resto do mundo, aqui a gente produz energia limpa, de baixo carbono e renovável. Então, novamente, isso não vai ser um gargalo, vai ser uma grande oportunidade.
2: A nova legislação também contempla serviços de computação em nuvem e operações de inteligência artificial, como treinamento e geração de respostas por modelos de IA. Segundo o ministro do Desenvolvimento, Indústria, Comércio e Serviços, Márcio Elias Rosa, o regime prevê a suspensão por 5 anos de tributos na compra de componentes eletrônicos e outros equipamentos de tecnologia da informação e comunicação.
6: Há uma suspensão dos tributos federais, nós temos a expectativa de que estados nos acompanhem, que os municípios nos acompanhem, mas o fato é que há uma suspensão dos tributos federais sempre que o produto não tiver produção nacional equivalente, desde que seja destinado para o ativo, né, imobilizado desses investimentos e vale por 5 anos. Ou seja, nós estamos em face de uma grande inovação.
2: A entrada no programa dependerá de autorização do Ministério da Fazenda.

0: e as empresas precisam estar em dia com os tributos federais. Reportagem Pablo Mundim.
1: A gente acabou de falar dos incentivos aos data centers, aqueles galpões gigantes, verdadeiros supercomputadores que fazem a mágica da internet acontecer de dia, guardando nossas fotos e fazendo funcionar a inteligência artificial.
2: Mas para entender como a gente chegou até aqui, vale a pena voltar um pouquinho no tempo e ver como a internet evoluiu ao longo das décadas.
1: Quem é dessa época vai lembrar, 30 anos atrás, navegar na web era aquela novela da conexão discada, cheia de bips, chiados e paciência.
2: Pois é, Nazi, de lá pra cá tudo mudou. Hoje mais de 90% dos brasileiros estão conectados e aquela internet lenta deu lugar a uma rede rápida, que tá na palma da mão, no celular, no trabalho e no nosso dia a dia.
1: Pois é, confira os detalhes dessa evolução na reportagem de Gabriela Noronha.
3: Quem lembra desse som inconfundível da conexão discada? Há cerca de 30 anos, esses bips e chiados significavam que alguém estava se conectando ao mundo novo. No Brasil, a internet começou a se popularizar no final dos anos 90 por meio de modems ligados à linha telefônica. Só na década de 2000, com a introdução da banda larga, foram possíveis conexões mais rápidas e estáveis, como explica Giovanni Almeida, professor da Faculdade de Ciências e Tecnologias em Engenharia da Universidade de Brasília.
4: No início, era a tecnologia discada. Então, quem poderia ter acesso à internet era quem tinha um telefone em casa. E depois, então, começa a ter uma evolução, que é quando surge a tecnologia que a gente, né, chama de rede de telefonia celular. Então, se tem desde a primeira geração, né, aí por isso tem 1G, 2G, 3G, 4G e hoje 5G. Aí, a partir da tecnologia 4G é que ficou mais forte, aí coincide com o uso do smartphone, surgimento do smartphone, que aí permite que hoje a gente tenha, né, esse acesso na palma da mão.
3: Com a expansão da infraestrutura de internet e a diversificação das tecnologias, cerca de 169 milhões de pessoas no Brasil já estão conectadas hoje. Segundo dados do Instituto Brasileiro de Geografia e Estatística, o IBGE, mais de 90% da população já tem acesso à rede. O que muitos não sabem é que, embora o destino final seja a tela do celular ou do computador, o caminho percorrido pelo sinal varia entre a fibra ótica, a rede móvel e o satélite. De acordo com Thiago Brown, assessor do Departamento de Investimento e Inovação do Ministério das Comunicações, cada tecnologia atende a uma realidade geográfica e a diferentes necessidades de uso.
5: O que é muito importante a gente ter em mente é que todas essas tecnologias, seja satélite, telefonia móvel ou fibra ótica, elas se complementam, né? Então, naquela região onde é mais difícil chegar a fibra ótica, a gente consegue, através de uma comunicação telefonia móvel, levar conectividade banda larga para a população. E aí, mais difícil ainda, aquela região mesmo remota, de rural, de fronteira, por exemplo, em estados que tem muita densidade de floresta, mas existe gente morando ali, existem brasileiros morando ali, a gente tem a solução via satélite para levar também.
3: O assessor do Ministério das Comunicações destaca ainda que, para além das experiências cotidianas, redes estáveis e ultrarrápidas permitem o acesso a serviços públicos digitais como telemedicina e conteúdos educativos.
5: Com a chegada da internet de alta velocidade, a gente consegue levar saúde. Um especialista da área médica consegue fazer o atendimento desse brasileiro que está numa região rural, por exemplo, né? E aí, acesso à educação nem se fala, né? A internet hoje tem todo o conteúdo de todos os tipos.
3: Para mais informações sobre as tecnologias disponíveis e a qualidade dos serviços prestados, basta consultar a página da Anatel na internet no endereço anatel.gov.br. A agência regula e fiscaliza o setor de telecomunicações, estabelecendo normas técnicas e mediando conflitos entre consumidores e operadoras. Reportagem Gabriela Noronha.
2: O Brasil colheu cerca de 361 milhões de toneladas na safra 2025-26, segundo estimativa da Companhia Nacional de Abastecimento, a Conab.
1: O volume representa alta de 2,6% em relação à temporada anterior. A área plantada também deve crescer, chegando a 83,5 milhões de hectares. Confira na reportagem.
6: A produção brasileira de grãos na safra

0: para 2025-2026, fechou o ciclo estimado em 361 milhões e 700 mil toneladas, segundo a Companhia Nacional de Abastecimento, a Conab. É o 12º e último levantamento para o período de setembro do ano passado a agosto deste ano. Os números mostram um aumento de 2,6% em relação à temporada anterior. A área de plantio estimada é de 83 milhões e 500 mil hectares, crescimento de 1,7% em comparação com o ciclo anterior. Os maiores aumentos de área estão nas lavouras de soja e milho. Segundo Nayara Bittencourt, diretora de Política Agrícola e Informações da Conab, as condições climáticas contribuíram para os dados estimados.
1: Então, em relação à soja, nós temos 180,4 milhões de toneladas colhidas. Esse resultado ele decorre tanto de uma expansão de área plantada e também das condições climáticas que foram bastante favoráveis nesse ano, com uma boa produtividade do ciclo. O milho também é uma cultura de destaque aqui, com 144 milhões de toneladas, também com condições climáticas bastante favoráveis nas principais regiões produtoras.
0: A Conab também apresentou uma estimativa para a próxima safra, de 2026 a 2027. A produção brasileira pode chegar a 366 milhões e 600 mil toneladas de grãos. Soja e milho apresentam tendência de crescimento. De acordo com a Conab, o resultado projetado reflete uma maior área semeada, o que compensa uma ligeira perda esperada na produtividade média nacional das lavouras. Quem comenta é o presidente da companhia, Silvio Porto.
2: Nós estamos apresentando aqui uma expectativa de crescimento de área praticamente para todas as culturas, mas nós estamos identificando uma redução de área no Rio Grande do Sul, mas nós estamos identificando também uma compensação dessa redução em outros estados.
0: O IBGE, que faz um levantamento anual da safra, estima para 2026 uma produção agrícola de 352 milhões e 900 mil toneladas, 2% acima do resultado registrado em 2025. Arroz, milho e soja representam 92,9% da produção estimada e ocupam 87,4% da área a ser colhida. Entre as regiões, o Centro-Oeste apresenta a maior estimativa de produção, seguido por Sul, Sudeste, Nordeste e Norte. E Mato Grosso é o maior produtor, com 32,1%, seguido por Paraná, Rio Grande do Sul, Goiás, Mato Grosso do Sul e Minas Gerais. Com locução de Thaís de Araújo, reportagem Luciana Colares de Holanda.
3: No mercado de carnes, também há projeção de alta nos próximos anos.
4: Segundo a Conab, o resultado será puxado pela produção de carne suína e de frango em 2026 e 2027.
5: Segundo projeções da Conab, Companhia Nacional de Abastecimento, a produção brasileira de carnes deve ultrapassar 34 milhões de toneladas neste ano e no próximo. O valor é 2% maior que o volume obtido em 2025 e foi influenciado sobretudo pela avicultura de corte e a suinocultura. De acordo com a Conab, o resultado permitirá um aumento nas exportações sem comprometer o abastecimento do mercado interno. Os dados divulgados nesta terça-feira também estimam alta na produção de ovos no país nos próximos anos. A publicação completa pode ser acessada no endereço www.gov.br/conab. Natália Koslick para a Voz do Brasil.
3: Atenção, participantes da Prova Nacional Docente.
4: O Instituto Nacional de Estudos e Pesquisas Educacionais Anísio Teixeira, o INEP, recomenda aos inscritos consultar com antecedência o local de prova, que será aplicada no próximo domingo, 20 de setembro.
3: As informações estão disponíveis no cartão de confirmação da inscrição no sistema PND.
4: Os portões serão abertos ao meio-dia, no horário de Brasília, e fechados pontualmente à 1 da tarde.
3: O resultado final está previsto para 15 de dezembro.
4: Mais informações em pnd.inep.gov.br.
3: Dicas do Enem.
6: Oi, meu nome é Davi Enzo e a minha pergunta é: quantas horas por dia eu preciso estudar?
3: A professora de biologia Maria Antônia Ferreira vai responder essa dúvida. Vamos conferir.
7: Para essa pergunta, não existe uma resposta exata, porque isso é muito individual de cada um. Eu diria para vocês focarem mais em qualidade de estudo e menos em tempo. Porque, por exemplo, se você estudar 2 horas por dia, mas essas 2 horas forem bem proveitosas com foco total, é mais eficiente do que 5 horas toda hora oscilando o foco.

0: possível que você consiga manter um bom rendimento, um bom foco ali nesse tempo de estudos. Lembre-se, no dia da prova vocês estarão realizando exercícios, vocês precisam estar preparados para responder questões. O Enem é muito mais do que simplesmente decorar um monte de teoria, ele é uma prova de leitura, interpretação e preparação para responder exercícios.
1: As provas do Enem vão ser realizadas nos dias 8 e 15 de novembro. 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Local de conhecimento no interior do Amazonas, onde é possível acessar obras dos primeiros cientistas que pesquisaram a região.
2: Biodiversidade, populações ribeirinhas e recursos naturais estão entre os temas das pesquisas.
1: A biblioteca que fica em Tefé é um convite para pesquisadores, estudantes e qualquer pessoa que queira saber mais sobre a Amazônia brasileira.
2: Ela é um centro de pesquisa de excelência vinculado ao Ministério da Ciência, Tecnologia e Inovação.
3: Preservar a Amazônia é garantir vidas no planeta, mas para preservar é preciso conhecer, e é justamente esse o objetivo da biblioteca Henri Waterbeats. Às margens do Lago Tefé, no Amazonas, a biblioteca conta com 28 mil obras científicas dedicadas à região. Mais do que reunir livros, a biblioteca é há mais de 3 décadas uma guardiã da memória científica da Amazônia. A bibliotecária Graciete do Socorro Rolim conta um pouco sobre a sua história.
4: Nós temos vários títulos de vários viajantes naturalistas que andou aqui pela região amazônica. Se você quiser fazer uma pesquisa histórica dos primeiros estudos relacionados aqui na região, tanto na parte de biologia, botânica, zoologia, arqueologia, a parte da antropologia, esses livros, eles são fontes riquíssimas dessas informações.
3: O acervo conta com publicações sobre a conservação da biodiversidade, uso sustentável dos recursos naturais, estudos sobre populações ribeirinhas e diversidade socioambiental. A biblioteca é uma fonte de consulta para pesquisadores, estudantes e profissionais de diversas áreas. Localizada em uma região cercada por áreas protegidas, ela é o único local com conteúdo científico em um raio de mais de 500 quilômetros, como explica Graciete do Socorro Rolim.
4: Além da importância dela científica, né, o lugar é muito bonito. Tem os janelões de vidro, então dá a vista direta para o Lago Tefé. A vista é muito linda.
3: Para saber mais sobre a biblioteca Henri Waterbeats, é só acessar a página mamirauá.org.br. Reportagem Cleide Lopes.
1: Os gabaritos preliminares do Exame Nacional de Avaliação da Formação Médica, o ENAMED, e da primeira etapa do Revalida já estão disponíveis para consulta.
2: O prazo para apresentar recursos termina nesta quinta-feira, dia 17 de setembro.
1: As versões definitivas do gabarito oficial da prova, objetiva e o resultado definitivo serão publicados no dia 4 de dezembro.
2: O ENAMED avalia a formação médica. Já o Revalida comprova diplomas médicos expedidos por universidades de fora do Brasil para exercício profissional no SUS.
1: Para mais informações, acesse gov.br/inep.
2: Conhecer o território indígena e seus caminhos pode fazer toda a diferença na hora de salvar uma vida.
1: Por isso foi implementado um projeto piloto em Dourados, no Mato Grosso do Sul, o SAMU Indígena.
2: A equipe conta com profissionais indígenas e reduzem mais da metade o tempo de resposta em emergências em saúde nos territórios.
5: Com atendimento na língua nativa, o SAMU Indígena funciona 24 horas por dia, 7 dias por semana, e atende cerca de 25 mil indígenas de 3 etnias que vivem na reserva Dourados, em Mato Grosso do Sul. Desde agosto do ano passado, quando foi implementado o projeto piloto, o serviço já registrou mais de 2.400 ocorrências, uma média de 204 atendimentos por mês. A secretária de Saúde Indígena do Ministério da Saúde, Lucinha Tremembé, diz que o SAMU Indígena dá mais celeridade aos atendimentos de urgência.
6: Com o SAMU, a gente consegue aí um fato muito importante, que é a redução do tempo de espera.
5: O número para acionar o serviço é o mesmo que funciona no restante do país, o 192. O que muda no caso do SAMU indígena é a equipe. Ao todo, são 14 profissionais da saúde. 7 deles são indígenas e falam fluentemente português e guarani. A equipe também conhece bem a região, o que dá mais celeridade ao atendimento. O Everton Nunes, da etnia terena, é um dos enfermeiros que trabalham na viatura e fala da importância da rapidez na resposta ao chamado.
7: O que difere é que nós já conhecemos a aldeia, né? A gente sabe por onde conseguimos entrar, até porque em dia de chuva é mais difícil de entrar. Os condutores sabem, por aqui eu não posso passar, porque se eu passar por aqui, a minha VTR vai ficar. Essa questão de logística mesmo, da condução, do condutor levar a equipe até esse atendimento e até também do tempo resposta. Tempo é vida.
5: As comunidades indígenas da reserva de Dourados contam com o suporte de 2 unidades básicas de saúde indígena, 1 polo base e 1 distrito sanitário especial indígena. Mas nos casos de ocorrências mais graves, a equipe do SAMU leva o paciente para unidades de saúde e hospitais da região para atendimento especializado. Reportagem Graziele Bezerra.
1: Com as eleições chegando, é importante reforçar: o voto é livre e secreto.
2: Prática de assédio eleitoral no trabalho é crime.
1: Quem traz os detalhes é a repórter Larissa Graciano.
8: Nos últimos 4 anos, o Ministério Público do Trabalho recebeu quase 5.000 denúncias de assédio eleitoral. O voto é secreto, é um direito previsto na Constituição. Mas tem patrão, tem chefe que usa do cargo e do poder econômico para pressionar empregados a apoiar esse ou aquele candidato. E isso é crime. No começo, a prática do assédio eleitoral envolvia pressões diretas, como ameaça de demissão. Hoje, a maioria dos casos é mais velada, como mensagens do chefe com vídeo ou pesquisas eleitorais postadas em grupos da empresa ou enviadas diretamente ao trabalhador. Falas do patrão no ambiente de trabalho, sugerindo que a situação pode ficar difícil se determinado candidato vencer, é outro exemplo. E para configurar assédio, não precisa ser um ato repetido. É que essa pressão, esse constrangimento, ainda que feito uma única vez, tem potencial de gerar medo no trabalhador e direcionar seu voto, afirmou a advogada da União, Alessandra Lopes.
9: Sobretudo esse medo que a pessoa vai nutrir de ser penalizada, de ser removida, de ser transferida, né, de local, de ir para um local onde tem menos condições, de mudar a sua escala de trabalho, de perder o emprego também, né, no final das contas. A gente não quer que ninguém que esteja numa relação hierarquizada, que tenha poder econômico privilegiado, possa coagir outras pessoas e, portanto, desequilibrar o pleito.
8: Uma das provas mais comuns apresentadas pelo trabalhador são as conversas de WhatsApp. Por isso, a orientação para você que é dono de empresa ou coordenador de uma área e que tem poder hierárquico sobre seus trabalhadores é saber os limites do que pode e do que não pode, como alerta o procurador do trabalho, Igor Souza Gonçalves.
10: O empregador tem direito à sua liberdade de pensamento, à sua liberdade política, mas quando ele está dentro do ambiente empresarial, ainda que ele esteja num grupo de WhatsApp, numa conversa informal com aquele determinado trabalhador, ele deve se recordar que em muitos casos o que está ali não é o CPF dele, é o CNPJ dele. Então, às vezes, esse tipo de brincadeira, esse tipo de mensagem, ele pode ter uma conotação e um potencial de constranger aquele determinado trabalhador. A gente já teve diversas condenações aí a valores vultuosos, né, nas eleições de 2022, de 2024, a responsabilização de empregadores públicos e privados, condenações de dano moral coletivo que passaram e a casa dos milhões, né, porque é um dano que se entende que não é só a liberdade de pensamento do trabalhador, é um dano a toda a democracia.
8: Abrir as portas da fábrica, da loja ou da repartição pública para que um candidato converse com os funcionários é outro tipo bem comum de assédio eleitoral e deve ser denunciado. Para prevenir a prática também no serviço público, foram realizadas mais de 50 palestras em vários órgãos federais. Houve ainda a assinatura de uma parceria para dar agilidade no encaminhamento das denúncias que podem ser feitas, por exemplo, no site do MPT, o Ministério Público do Trabalho. De Brasília, Larissa Graciano.

0: Ação Social da Presidência da República.
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0: Fique agora com as notícias do Poder Judiciário do Congresso Nacional. Uma boa noite.
1: Boa noite, até amanhã.
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4: STF analisa petição referente ao relatório da PF no âmbito do caso Master.
5: STJ define que milhas e pontos de programas de fidelidade podem ser penhorados para pagar dívidas.
4: Mesários vão até o dia 3 de outubro para concluir o treinamento para as eleições 2026.
5: Boa noite, eu sou Leandro Bezerra.
4: E eu sou Walter Lima.
5: O plenário do Supremo Tribunal Federal realizou nesta terça-feira uma sessão extraordinária com o objetivo de analisar a petição 16662 referente ao relatório produzido pela Polícia Federal no âmbito do caso Master, relacionado ao ministro Alexandre de Moraes.
4: Na sessão de hoje, os ministros debateram questão de ordem apresentada pelo decano da Corte, ministro Gilmar Mendes.
5: Os ministros, neste primeiro momento, analisam se acompanham ou não o presidente do STF, ministro Edson Fachin, no sentido de julgar a petição 16662 separadamente da petição que faz questionamentos sobre a conduta do ministro André Mendonça nas investigações sobre o caso Master.
4: Depois houve o pedido de vista do ministro Flávio Dino para ter mais tempo para analisar o caso e o julgamento foi suspenso.
5: Milhas aéreas e pontos de programas de fidelidade podem ser penhorados para pagar dívidas.
4: O entendimento é do STJ, Fátima Uchoa.
6: A penhora é um ato processual que vincula bens do devedor ao pagamento de dívidas. Uma empresa credora pediu que operadoras de cartão de crédito e programas de fidelidade de companhias aéreas informassem a existência de pontos em nome de um devedor. O Tribunal de Justiça do Distrito Federal negou o pedido, mas no STJ, a relatora ministra Nancy Andrighi destacou que a lei não impede, em regra, a penhora de pontos de fidelidade com valor econômico, que são considerados bens digitais integrantes do patrimônio do devedor. E no caso julgado, a empresa deverá indicar quais programas pretende consultar para que o tribunal de origem avalie a possibilidade de penhora.
5: Você já teve dificuldade para se desconectar do trabalho?
4: Para chamar a atenção para este problema, o TST e a Universidade de Brasília lançaram uma campanha sobre saúde mental. Larissa Batista.
7: A campanha tem um recado direto: sua saúde é a fronteira que o trabalho não pode ultrapassar. E ela mostra que o descanso também é cuidado. Os materiais serão divulgados durante o mês de setembro nas redes sociais da Justiça do Trabalho, em parceria com os 24 TRTs espalhados pelo Brasil. Não deixe de conferir. E se precisar de apoio emocional, ligue para o Centro de Valorização da Vida, pelo número 188. As ligações são gratuitas e o atendimento é feito 24 horas por dia.
5: Mesários têm até o dia 3 de outubro para concluir treinamento para eleições 2026.
4: Capacitação pode ser feita pelo aplicativo Mesário ou pelo ambiente virtual de aprendizagem do TSE. Fábio Ruas.
8: Além da capacitação à distância, o treinamento também pode ser presencial, de acordo com a orientação de cada cartório eleitoral. O curso virtual reúne informações sobre os procedimentos que deverão ser adotados por quem vai trabalhar nas sessões eleitorais. O conteúdo foi atualizado para as eleições 2026 e contempla o novo fluxo de votação, com orientações práticas para o dia da eleição. Quem concluir o treinamento e trabalhar nos dois turnos poderá acumular 6 dias de folga.
5: Justiça Federal condena líder de esquema financeiro a mais de 23 anos de prisão por lavagem de dinheiro.
4: Decisão atendeu a pedido do MPF e também responsabilizou outros dois envolvidos na fraude. Carla Zanetti.
9: Segundo investigações, o esquema fraudulento operava a partir da cooptação de vítimas para contratação de empréstimos consignados de alto valor em instituições financeiras. Em troca, os suspeitos prometiam quitar as parcelas dos financiamentos e repassar os lucros do investimento para as vítimas. Entre 2019 e 2022, foram movimentados cerca de 156 milhões de reais. O réu líder do esquema foi condenado a 23 anos de reclusão por lavagem de dinheiro. Já os outros

0: Outros dois acusados já estão cumprindo as próprias penas.
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1: A você uma boa noite
2: e até amanhã.
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1: Eu sou Humberto Pinheiro e estes são os destaques de hoje do Jornal do Senado, que começa agora. Senado deve analisar projeto que protege recursos do Fundo Constitucional do Distrito Federal. Campanha busca conscientizar a população sobre a doação de órgãos. Senado vende mais de 20 mil livros na Bienal de São Paulo. Boa noite. O Senado Federal deve analisar o projeto de lei complementar que busca proteger os recursos do Fundo Constitucional do Distrito Federal. A proposta altera o novo arcabouço fiscal para garantir o funcionamento dos serviços essenciais da capital do país. Repórter Douglas Castilho.
2: O texto tem como objetivo central retirar o Fundo Constitucional do Distrito Federal, o FCDF, das restrições fiscais que recentemente passaram a limitar o aumento dos seus recursos. O FCDF é utilizado para manter as polícias militar, civil e penal, o corpo de bombeiros, a saúde e a educação de Brasília, mas passou a ter seu orçamento obrigatoriamente limitado nos anos em que a União registrar contas no vermelho. O consultor de orçamento do Senado, Sérgio Machado, demonstrou cautela com as idas e vindas de exceções às regras fiscais, porque podem prejudicar a transparência orçamentária.
3: O problema da inclusão sucessiva de exceções às regras fiscais é que isso traz prejuízo à transparência, à simplicidade do nosso sistema orçamentário e, em alguma medida, à própria efetividade da medida original. Por outro lado, é claro que há mérito em muitas dessas exceções. Afinal, estamos mesmo tratando de uma obrigação prevista constitucionalmente.
2: A lei do arcabouço fiscal já havia excluído expressamente o FCDF dos limites de controle de gasto. Mas uma lei complementar aprovada em agosto estabeleceu uma regra geral que afetou os repasses ao fundo. O projeto agora apresentado altera esse quadro ao inserir uma exceção expressa para o FCDF, garantindo que seu reajuste volte a acompanhar integralmente a variação da receita corrente líquida. O projeto aguarda envio para as comissões do Senado.
1: Estamos em um mês marcado por campanhas de conscientização sobre diversos temas. Uma delas é o Setembro Verde, que alerta para a importância da doação de órgãos. A campanha busca informar a população e incentivar a doação, um gesto que pode salvar vidas. Repórter Lana Dias.
4: A decisão comunicada de se tornar um doador de órgãos pode orientar a família no momento de luto e, principalmente, salvar a vida de quem aguarda um transplante. É por isso que existe o Setembro Verde, com o objetivo de conscientizar a população sobre a importância da doação. A campanha é relacionada ao Dia Nacional da Doação de Órgãos, em 27 de setembro, e busca, sobretudo, incentivar as pessoas a expressarem a vontade ainda em vida às suas famílias, como explicou a médica nefrologista da Fundação ProRim, Amanda Meyer da Luz.
5: Durante todo esse mês, nós procuramos esclarecer dúvidas, combater mitos e, principalmente, estimular pessoas a ter essa conversa com a sua família sobre o seu desejo de serem doadores. Hoje nós sabemos que existem mais de 45 mil pessoas em uma lista de espera para um rim.
4: A doação pode acontecer em duas circunstâncias. A primeira é com doador vivo, quando estiver saudável e em condições para que o procedimento não prejudique sua saúde. A outra é com doador falecido, quando a morte encefálica é decretada. Amanda esclareceu que, nessa situação, a família é acolhida e consultada sobre a doação.
5: Após a confirmação, então, dessa morte encefálica, a família é acolhida e é consultada sobre a doação. Se houver, então, a autorização, são realizados, então, por último, exames para avaliar quais órgãos, né, podem ser aproveitados. Um deles, então, pode ser o rim. Então, a central de transplantes identifica o possível depois receptor, segundo os critérios clínicos, critérios de compatibilidade, tempo de espera e logística para a chegada do órgão na pessoa que será a receptora.
4: A doação e o transplante de órgãos e tecidos são incentivados por lei no Brasil, que prevê, na última semana de setembro, a realização de atividades de

0: conscientização dos estudantes de todos os níveis de ensino. Quem deseja ser doador ou doadora de órgãos deve conversar com a família. Mais de 49.500 pessoas aguardam transplante de órgãos no Brasil, segundo a lista de espera do Ministério da Saúde.
1: Mais de 20 mil livros foram vendidos pela Livraria do Senado durante a Bienal do Livro de São Paulo, realizada neste mês. A Constituição Federal e títulos sobre a história do Brasil estiveram entre as obras mais procuradas. Outro destaque foi a coleção Em Miúdos, que leva a educação cidadã a crianças e jovens por meio de ilustrações e linguagem informal. A 28ª Bienal Internacional do Livro de São Paulo terminou no domingo, dia 13. O Senado levou ao público uma variedade de títulos e também apresentou iniciativas de educação legislativa, preservação da memória e participação popular. A reportagem é de Yasmin Rodrigues.
2: O Senado participou com cerca de 250 títulos publicados pela própria casa. O espaço também recebeu atividades sobre o arquivo e a biblioteca do Senado, a coleção Escritoras do Brasil, Sustentabilidade e o programa E-Cidadania, que aproxima a população do processo legislativo. A servidora do Senado, Paula Oda, explica que a proposta foi apresentar ao visitante diferentes formas de conhecer e se aproximar da casa.
3: O espaço de eventos, ele é muito interessante, porque a instituição tem a possibilidade de conversar com a sociedade aqui. E mais do que vir aqui só e vender livros, a gente está aqui para representar a instituição, a gente está aqui para demonstrar, né, tudo o que a gente tem de melhor para o cidadão, que muitas vezes não conhece tudo isso.
2: Entre livros de história e legislação e documentos que preservam a memória do país, a presença na Bienal mostrou que aproximar o cidadão do legislativo também pode começar por algo tão simples quanto abrir um livro.
1: Um projeto que autoriza porte de arma de fogo para mulheres sob medida protetiva da Lei Maria da Penha avança no Senado. Ao defender o projeto, o relator, senador Flávio Bolsonaro, do PL do Rio de Janeiro, alegou que o agressor se aproveita da vulnerabilidade física da mulher para colocá-la novamente em risco e defendeu a concessão do porte. A reportagem
4: está pronto para ser votado na Comissão de Segurança Pública, altera o Estatuto do Desarmamento para garantir o direito ao porte de arma de fogo a mulheres sob o amparo de medidas protetivas da Lei Maria da Penha. O texto também reduz a idade mínima de 25 para 18 anos, tanto para aquisição quanto para o porte de arma pelas vítimas. O relator, senador Flávio Bolsonaro, do PL do Rio de Janeiro, alegou que o agressor se aproveita da vulnerabilidade física da mulher para colocá-la novamente em risco e defendeu a concessão do porte.
5: A arma de fogo, caso assim deseje a mulher, sob medida protetiva de urgência, servirá como instrumento equalizador contra a diferença de força física existente entre ela e o agressor. Ressaltamos que o porte de arma de fogo não será obrigatório, mas apenas facultativo, somente para as mulheres sob medidas protetivas de urgência e que cumpram os requisitos arrolados no presente projeto de lei e no corpo normativo do próprio estatuto.
4: A CSP pode acrescentar alteração ao texto aprovado na Comissão de Direitos Humanos para deixar claro que, revogada a medida protetiva de urgência, cessará também a autorização excepcional para a arma de fogo. Mas nada impedirá a mulher de buscar a posse da arma dentro das regras gerais do estatuto.
6: Eleições 2026.
1: Nas eleições deste ano, presos em regime provisório poderão votar. No entanto, essa pode ser a última vez que brasileiros nessa condição participam das eleições. Isso porque a lei antifacção, que entrou em vigor em março de 2026, proíbe o alistamento eleitoral e o voto de pessoas presas, seja em regime definitivo ou provisório. Porém, o Tribunal Superior Eleitoral decidiu suspender esse trecho da legislação, permitindo que presos provisórios e adolescentes que cumprem medidas judiciais restritivas votem em outubro. O TSE argumentou que a lei antifacção viola o princípio da anualidade eleitoral, que impede mudanças na legislação a menos de um ano da eleição. O Supremo Tribunal Federal também pode julgar o tema para manter ou anular, em definitivo, o direito ao alistamento e ao voto do preso provisório. A Constituição já proíbe o voto de pessoas condenadas em decisão federal. final. Nos últimos anos, a Justiça Eleitoral instalou cabines de votação em alguns estabelecimentos penais para garantir o direito dos presos. Em 2026, poderá votar o preso sem condenação definitiva que estiver com o título eleitoral em dia e tiver solicitado o voto. O prazo para o pedido terminou em maio. Com trabalhos técnicos de Eliseu Caires, o Jornal do Senado fica por aqui. Acompanhe agora as notícias da Câmara dos Deputados. Boa noite e até amanhã.

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1: Plenário pode votar punição para quem tentar fraudar interdição de idosos.
2: Avança projeto que cria política de reintegração de brasileiros deportados.
1: Gestantes poderão ter direito a condições especiais em concursos públicos.
2: Boa noite. Os deputados estão analisando a proposta que garante condições especiais para mulheres grávidas em concursos públicos. A repórter Fabielle Pires traz mais informações sobre a proposta.
3: Um projeto de lei em discussão na Câmara dos Deputados quer garantir que mulheres grávidas ou puérperas não sejam prejudicadas em concursos públicos por causa da gestação ou do parto. A autora da proposta, a deputada Denise Pessoa, do PT do Rio Grande do Sul, disse que apresentou o texto ao acompanhar notícias de gestantes prejudicadas em concursos. Em 2025, por exemplo, 3 grávidas passaram por dificuldades no concurso nacional unificado ao não conseguirem da banca organizadora autorização para assistir de forma remota ao curso de formação em caso de parto. Pelo texto em discussão na Câmara, candidatas impossibilitadas de participar de qualquer etapa de concurso público em razão da gestação, parto ou puerpério terão direito a participar remotamente da fase do certame quando houver compatibilidade com a situação de saúde, desde que essa forma de participação não frustre o caráter competitivo do concurso. A proposta também permite a realização da prova em segunda chamada, quando a candidata não puder comparecer no dia previsto em edital, com nova data a ser agendada pela banca organizadora. A impossibilidade deverá ser comprovada antes ou imediatamente após a realização da prova, mediante documento assinado por profissional médico. O direito será garantido em qualquer estágio da gestação para todas as etapas do concurso, independentemente de previsão expressa no edital. Segundo a autora do projeto, Denise Pessoa, a segunda chamada e a participação remota de gestantes em etapas de concurso público já vem sendo conquistadas na justiça.
4: Essa proposta ela é importante porque ela combate e enfrenta uma desigualdade que atinge as mulheres. A gente sabe que essa é um caso que já apareceu, como eu disse, em vários concursos, especialmente no concurso nacional unificado, e que decisões judiciais já garantiram o direito às mulheres. E, portanto, a gente transforma em legislação algo que já vem sendo reconhecido em processos judiciais. É importante que as mulheres elas possam correr em condições iguais e elas não precisem ser punidas por uma condição física que não deveria ser um fator de exclusão.
3: O projeto que garante a gestantes ou puérperas condições diferenciadas em concursos públicos foi aprovada pela Comissão de Administração e Serviço Público. O texto ainda vai passar pelas Comissões de Defesa dos Direitos da Mulher e de Constituição e Justiça. Da Rádio Câmara de Brasília, Fabielle Pires.
0: Economia.
1: Josenildo, do PDT do Amapá, defende a aprovação de projeto que cria regras para reduzir a burocracia. Autor da matéria, ele explica que o objetivo é digitalizar processos de licenciamento com prioridade para microempresas, pequenos negócios e empreendedores individuais.
2: Josenildo propõe que os órgãos públicos deixem de exigir documentos já disponíveis bases de dados governamentais. O deputado aponta que a integração dos sistemas vai reduzir custos, acelerar as decisões administrativas e melhorar o ambiente de negócios.
1: Carlos Veras, do PT de Pernambuco, apoia projeto que regulamenta a criação e o funcionamento das cooperativas solidárias. O texto define essas entidades como sociedades sem fins lucrativos e voltadas à promoção social, geração de renda e superação das desigualdades.
2: Carlos Veras entende que o projeto oferece a essas cooperativas tratamento tributário diferenciado e prioridade em licitações públicas. Além disso, a proposta regulamenta a atuação das cooperativas em finanças solidárias e em plataformas digitais de trabalho.
1: João Carlos Bacelar, do PL da Bahia, pediu informações à Casa Civil sobre a regulamentação de incentivos fiscais para sistemas de armazenamento de energia por baterias. Ele quer saber como o governo pretende incluir essa tecnologia no regime especial de incentivos para o desenvolvimento da infraestrutura, o

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1: O deputado pede esclarecimento sobre o andamento da regulamentação e os estudos técnicos, fiscais e regulatórios relacionados ao tema. João Carlos Bacelar argumenta que a medida pode incentivar investimentos e fortalecer a infraestrutura do setor elétrico.
2: O projeto de Heloísa Helena, da Rede do Rio de Janeiro, proíbe as apostas esportivas online no Brasil. A parlamentar argumenta que a expansão das bets contribui para o endividamento das famílias e para o aumento do transtorno relacionado ao vício em jogos.
3: O que acontece hoje é que as pessoas não precisam nem se deslocar de casa, como se fazia antes, para jogar nos cassinos, nos bingos ou em qualquer lugar. As pessoas com um celular, elas podem ter toda a sua vida destruída. São muitos casos de ludopatia já diagnosticados, casos gravíssimos de famílias inteiras que perdem tudo que têm, muitos jovens suicidam em função dessa jogatina que são as bets. Então, nós entendemos que é de fundamental importância que elas sejam proibidas.
1: Heloísa Helena critica a regulamentação do setor e alerta que a arrecadação tributária obtida com as apostas não compensa os impactos sociais causados pelo vício em jogos. Ela acrescenta que grande parte dos recursos movimentados por essas plataformas vai para o exterior.
4: Trabalho.
2: Delegado Éder Mauro, do PL do Pará, defende a criação de uma política de qualificação profissional e reinserção no mercado de trabalho para pais de pessoas com deficiência após a morte de quem era cuidado. A proposta prioriza esse público em programas federais de capacitação e intermediação de emprego.
1: Delegado Éder Mauro afirma que os beneficiários também poderão receber acompanhamento psicossocial e participar de ações de empreendedorismo. Ele argumenta que a ideia é reduzir a vulnerabilidade de famílias que deixaram o mercado de trabalho para exercer o cuidado contínuo.
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4: Relações Exteriores.
2: A proposta que cria política para a reintegração de brasileiros deportados ou repatriados avançou na Câmara. A repórter Silvia Munhato tem mais detalhes.
6: A Comissão de Previdência, Assistência Social, Infância, Adolescência e Família da Câmara dos Deputados aprovou o projeto que cria a política Reintegra Brasil. O objetivo é apoiar a reinserção social e profissional de brasileiros que retornam ao país após repatriação ou deportação. Em 2025, 3.924 brasileiros foram deportados pelos Estados Unidos e outros 3.050 tiveram que sair da União Europeia. A deputada Rogéria Santos, do Republicanos da Bahia, relatora do texto, destacou que esses brasileiros chegam ao país com dificuldades econômicas, mas também com outros problemas.
7: Existe um outro pormenor também, que na sua maioria eles retornam ao Brasil, inclusive indocumentados, com seus documentos expirados, com dificuldades de acessar o poder público, inclusive em relação à saúde. E aí, a política, ela vem trazendo exatamente esse bojo para acolher e reintegrar esses brasileiros.
6: Entre as medidas previstas está a criação de unidades de recepção nos pontos de entrada no país, com encaminhamento para abrigos temporários ou auxílio para transporte até o município de origem. Também deverá ser ofertado atendimento psicológico e assistência social, além da criação de espaços de convivência para mães e filhos e apoio para a localização de parentes no Brasil. O texto ainda concede atendimento prioritário no Cadastro Único para Programas Sociais e prioridade no acesso ao Bolsa Família e ao benefício de prestação continuada. Outras ações estão relacionadas à empregabilidade das pessoas e à proteção de bens adquiridos no exterior. A proposta que cria uma política de acolhimento de deportados e repatriados será analisada agora pelas comissões de finanças.

0: e Tributação e de Constituição e Justiça. Da Rádio Câmara de Brasília, Silvio Minhato.
1: Desenvolvimento Regional.
2: Sérgio Brito, do PSD da Bahia, solicita a realização de uma audiência pública para discutir o projeto que transfere às assembleias legislativas a competência para criar municípios. A ideia

0: comprovadamente tem capacidade de crescer, se desenvolver, gerando renda e progresso para centenas de regiões pelo Brasil. O projeto estabelece critérios claros e responsáveis, assegurando que novas unidades administrativas tenham viabilidade econômica, social e estrutural, garantindo a sustentabilidade e melhor prestação de serviços à população.
1: Sérgio Brito cita como exemplos os distritos baianos de Roda Velha e Rosário para defender a proposta. Segundo o deputado, o projeto estabelece critérios técnicos para a criação dos municípios e pode facilitar o acesso da população a serviços públicos, além de o desenvolvimento regional.
2: Da Vitória, do PP do Espírito Santo, defende a aprovação de projeto que permite transformar a ocupação regular de terrenos de marinha em direito de uso registrado em cartório. Pela proposta de sua autoria, a União permanece como proprietária enquanto o morador passa a ter o domínio útil do imóvel.
1: Da Vitória explica que a medida alcança ocupantes inscritos na Secretaria do Patrimônio da União com posse pacífica há pelo menos 5 anos. O texto mantém a cobrança anual pelo domínio útil do terreno, além da taxa devida quando esse direito for transferido a outra pessoa.
2: Está pronto para a pauta da Comissão da Amazônia o relatório de Dilvanda Faro, do PT do Pará, ao projeto que amplia garantias em desapropriações por utilidade pública. O texto determina processo prévio e proteção reforçada a comunidades tradicionais e famílias de baixa renda.
1: De acordo com Dilvanda Faro, o projeto supera a lógica patrimonial ao incorporar dimensões sociais, culturais e territoriais, garantindo a manifestação prévia dos atingidos e reconhecendo o valor subjetivo da terra.
2: É de Elmar Nascimento, do União da Bahia, projeto para levar perícias médicas do INSS a localidades de difícil acesso. Entre os critérios previstos estão distância superior a 100 quilômetros da agência mais próxima, problemas de deslocamento da população e demanda reprimida pelo atendimento.
1: A proposta de Elmar Nascimento determina que o atendimento ocorra pelo menos uma vez por mês nessas localidades. Ele explica que, ao cumprir a medida, o INSS poderá utilizar unidades móveis, realizar mutirões, recorrer à telemedicina ou deslocar peritos para os municípios.
3: Meio ambiente.
2: Gleisi Hoffmann, do PT do Paraná, quer proibir a exportação de animais destinados ao abate ou à engorda para abate no exterior. A medida vale para bovinos, búfalos, ovinos, caprinos, suínos e equídeos e prevê multas de até R$20 mil por animal, além de outras sanções para quem descumprir a regra.
1: Gleisi Hoffmann ressalta que a proposta não impede a exportação de animais para reprodução, pesquisa e conservação. Segundo a deputada, a iniciativa amplia a proteção e o bem-estar animal e, ao mesmo tempo, estimula o processamento da carne no Brasil, gerando mais valor e emprego no país.
2: Baleia Rossi, do MDB de São Paulo, defende o projeto que autoriza o sepultamento de animais de estimação em jazigos pertencentes à família do tutor, em cemitérios públicos e privados. Ele argumenta que a proposta reconhece o vínculo afetivo entre os tutores e seus animais.
1: De acordo com Baleia Rossi, o projeto estabelece critérios para o sepultamento dos animais, como a comprovação de que a morte não foi causada por doença infecto-contagiosa. Ele afirma que a medida também exige autorização prévia da administração do cemitério.
2: Mário Frias, do PL de São Paulo, é um dos autores da proposta que endurece as regras de proteção aos animais. A ideia é aumentar as penas para crimes de maus tratos, tornar esses crimes hediondos e impunitíveis e determinar a perda da guarda dos animais pelos condenados.
1: O texto, que tem apoio de Mário Frias, também prevê educação sobre proteção animal nas escolas, atendimento veterinário público com castração gratuita e a criação de um cadastro nacional de pessoas condenadas por crimes contra animais.
3: Justiça.
2: Está pronto para ir a plenário o projeto que prevê punições para quem interditar idoso de forma abusiva. A repórter Paula Bittar explica a proposta.
4: A Comissão de Constituição e Justiça da Câmara aprovou um projeto que cria sanções civis e penais para quem tentar interditar idosos de forma abusiva ou fraudulenta. O objetivo é impedir que familiares ou pessoas de confiança utilizem processos judiciais de interdição para

0: assumir o controle de bens e rendimentos de idosos que ainda possuem plena capacidade. O relator, deputado Felipe Carreiras, do PSB de Pernambuco, considerou que é necessário garantir o caráter de medida excepcional para a curatela, com o objetivo apenas de assegurar apoio aos que não consigam praticar atos da vida civil de forma autônoma. Para ele, utilizar a medida com finalidade patrimonial e sucessória representa evidente desvio de finalidade e vulnera direitos fundamentais relacionados à liberdade, à autonomia privada, ao patrimônio e à dignidade da pessoa humana. O texto aprovado define a tentativa de curatela por má-fé motivo para excluir o herdeiro da sucessão, resultando na perda do direito à herança. Além da sanção civil, o projeto altera o Estatuto da Pessoa Idosa para aumentar a punição nos casos de apropriação ou desvio de bens. A pena para esse crime, que é de reclusão de 1 a 4 anos e multa, será aumentada de 1/3 até a metade se ele for praticado mediante a instauração de processo de curatela abusiva ou fundada em motivos falsos. A proposta também atualiza termos legais e permite que o juiz reconheça a intenção de enganar de forma mais ágil durante o processo, evitando que a lentidão da justiça beneficie herdeiros de má fé. A proposta, que cria sanções civis e penais para quem tentar interditar idosos de forma abusiva ou fraudulenta, ainda será analisada pelo plenário. Da Rádio Câmara de Brasília, Paula Bittar.
1: Segurança Pública.
2: Projeto de defensor Stélio Denner, do União de Roraima, inclui na Lei Maria da Penha o monitoramento eletrônico do agressor como medida protetiva de urgência em situações de alto risco à mulher. Segundo o deputado, a iniciativa visa conter a escalada do feminicídio no Brasil.
3: Pelo texto de defensor Stélio Denner, o juiz deverá observar novos critérios para conceder a medida protetiva, como casos de ameaça grave, histórico de agressões e perseguição. O texto também prevê a integração da tornozeleira eletrônica com mecanismos de alerta direto à vítima.
1: Direitos Humanos.
2: Amanda Gentil, do PP do Maranhão, recomenda a aprovação de proposta de emenda à Constituição que inclui a primeira infância como etapa prioritária na proteção dos direitos e garantias das crianças. Relatora da matéria, ela propõe reforçar a obrigação do poder público no desenvolvimento integral até os 6 anos de idade.
3: O substitutivo de Amanda Gentil determina que União, Estados, Distrito Federal e atuem de forma integrada em políticas para a primeira infância. O texto também exige a divulgação dos recursos destinados a essas ações e inclui creches e visitas domiciliares entre as medidas previstas.
1: Educação.
2: Jorge Sola, do PT da Bahia, defende a ampliação das escolas públicas em tempo integral, especialmente no ensino médio. Para o deputado, a política é também uma medida de enfrentamento ao crime organizado, já que é nessa faixa etária que adolescentes são mais vulneráveis ao aliciamento.
4: Oferecer escola de tempo integral, ou seja, segunda a sexta, de manhã e de tarde, o dia todo, com alimentação durante todo o dia, com formação profissional, com qualificação em várias áreas, cultura, esporte, línguas, e você com isso permite, né, que esse adolescente tenha uma melhor formação e perspectivas futuras, sendo afastado do risco da cooptação pelo crime organizado.
3: Jorge Sola acrescenta que a Bahia já conta com mais de 70 escolas de ensino médio reformadas ou construídas, com laboratórios, auditórios e espaços esportivos, e que outras 252
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1: Oito e dez.

0: 8:21.
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1: 8:26.

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16: 8:40.

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